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0: mais música nova na Mega. Bom dia comigo, Pilar, e com ele, Mateus.
1: Sou eu, o Mateus.
0: Sempre alerta.
1: Sempre alerta?
0: Meu querido escuteiro.
1: Olha, e é verdade, e temos mesmo de estar alerta, porque é o novo mês. É o mês de julho hoje. Bom
0: finalmente.
1: Julho a todos. Sempre alerta, mês de festivais, mês de acaba o Mundial este
0: oh,
1: mês.
0: Não.
1: Portanto, vamos lá, escuteiros.
0: Vamos lá, okay? Vamos a isto. Estou otimista para este mês de julho. Sinto que junho foi
1: também
0: um mês cansativo.
1: Olha, eu digo-te uma coisa, aconteceu muita coisa
0: muita
1: no mês.
0: Muita coisa no mês de junho.
1: Todo o mês, foi todo o dia.
0: É verdade, precisamos deste mês novo. Preciso de cometer novos erros. Estou a brincar, eu não quero errar. Na Mega, segues agora com mais música nova portuguesa. É o Ícaro com esta Não Disseste Nada, mas tu podes dizer 968-689-229. É o WhatsApp da Mega.

0: 5,
1: David
0: Dance
1: com este Rain Dance, Shimmy Shimmy, ei.
2: Shimmy Shimmy Yo. Oh. Dia 1 de julho.
1: Quarta-feira, um dos nossos dias favoritos, porque temos Fui Mordido por.
2: É verdade, também temos.
1: Também temos. E o que é que temos mais?
2: E temos o grandioso jogo da mala que vai ser entregue, que a seguir já temos o valor e o número para ligares. Mas agora dizemos-te o quê também? Hoje é dia de várias coisas espetaculares. Hoje é dia internacional do reggae.
1: É!
2: É verdade, uau. Sim, senhora. Hoje é dia internacional.
1: Vais cantar um bocadinho?
2: De Chicken Wing.
1: Ok.
2: Perna de frango, que é tão bom. Agora eu a esta hora já comia. Pronto. É dia internacional, vê-te bem, que é o que não vou ter às 8h30. É dia internacional da piada.
1: Ah, vais ter, vais.
2: International Joke Day.
1: Tu então nunca respeitas este dia porque tu tens ao longo dos dias. Fui querida. Eu
2: pois
1: sei.
2: Foste.
1: Foi
2: pois
1: muito
2: foste.
1: Querida.
2: É raro, já aproveitei esta, já não vais ser mais. Milagre, me pode. Olha, rola, mas é isso, rola.
1: Vou rolar até porque vais ouvir um grande som agora. Usher.

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1: Sabrina Carpenter com mais música nova, House Tour,
2: olha, House Tour é o que tu podes comprar uma mansão, se ganhas vários prémios do Grandioso Jogo da Mala, dá para uma.
1: Exatamente.
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1: 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Vale a pena. Investimento.
2: É um investimento. Ainda para mais, eu gosto quando é hoje, que é, liga hoje e ganha hoje.
1: Ganha hoje, resolve-se tudo hoje.
2: É hoje, às 9h15. Portanto, se ainda não ligaste, liga. Se já ligaste, liga
1: hoje.
2: E
1: ainda por cima é hoje às 9h15, não tens que esperar o dia todo.
2: Não,
1: é já, é daqui a bocadinho.
2: E metes o lembre, não te esqueces, ligam-te, já sabes qual
1: é o valor que está na mala. E nós também vamos repetir, até lá, para que tu não te esqueças. As Caramega, já a seguir tens mais música nova portuguesa, Chico da Tina, com Vícios.
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0: Passa um minuto das 7 da manhã. Bom dia, não te atrases. Estamos contigo até às 10 na Mega. Segues agora com as Trend News com a Filipa Ribeiro.
1: Bom dia, sem previsão para terminar, Portugal irá enfrentar uma nova onda de calor a partir de hoje, com temperaturas acima dos 40 graus. Castelo Branco, Porto Alegre, Évora e Beja estão sob aviso laranja do Instituto de Mar e da Atmosfera. O restante território aviso amarelo. Para dar resposta ao calor, a Associação Nacional de Municípios vai pedir aos autarcas o alargamento do horário de funcionamento dos edifícios climatizados. A medida faz parte de um conjunto de recomendações que a Associação está a elaborar com a Direção-Geral da Saúde. Nos hospitais vão ser ativados os planos de contingência. A Ministra da Saúde admite que podem surgir dificuldades, mas garante que o país está preparado para enfrentar o calor. A PSP e a GNR vão receber 5.200 bodycams e 1.500 tasers ainda este ano. É o que está previsto no calendário do Ministério da Administração Interna. A cumprir-se, as bodycams chegam às autoridades 5 anos depois de o uso de câmaras ter sido aprovado no Parlamento. São já 68 os portugueses e lusodescendentes que morreram na sequência dos sismos na Venezuela. Outras 74 pessoas com nacionalidade portuguesa continuam desaparecidas, diz o Ministério dos Negócios Estrangeiros. A partir de hoje, as encomendas de plataformas como Temu, Shein ou AliExpress até aos 150 euros deixam de ser isentas de direitos aduaneiros. É uma decisão da União Europeia que vai custar mais pelo menos 3 euros em taxas aos consumidores.
0: Olha, as encomendas vão ficar mais caras.
2: É
0: era o que nós precisávamos.
3: Mas era mesmo, para acalmar um bocadinho.
2: Eu obrigada, Filipa.
4: A pensar nisso, ainda bem que
0: precisava de mais uma taxinha.
3: Uma taxinha. Ainda tudo bastante calmo no trânsito a esta hora, lentidão apenas em Lisboa no IC19, entre Queluz e Amadora, e na A2 fila, com fila perto da primeira ponte do Feijó. No Porto, tudo a andar sem problemas. 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O tempo é com o Mateus.
5: E hoje podes contar com céu limpo e tempo quente, com uma subida da temperatura, especialmente no litoral norte e centro. As máximas são de 36 graus para Braga, 32 para o Porto, 35 para Viseu, 25 para Aveiro, Coimbra e Lisboa a chegar aos 34 graus de máxima, Faro aos 33 e Évora aos 41.
0: Ei. Meu Deus. Socorro.
3: Eu nem digo nada, sem ar-condicionado, grávida, a ventoinha
0: está... O ar-condicionado está ligado aqui. Aproveitam.
3: Em casa não.
5: Está, acabei de ligar, Joana.
0: Ai, ai, ai, obrigada, Matheus.
5: Estou sempre aqui para vocês.

0: São os Calema na Mega com esta Xadama.
1: Chega aqui
0: para vamos nos divertir.
1: Vamos.
0: Às 7h09 é quando eu mais me divirto.
2: Oh yeah.
0: Olha, a partir de hoje já não somos só nós, temos também o Jota connosco desde as 6.
2: Deve ser alguma
0: mudança de trabalho.
2: Olha, ele desde as 6 convosco e eu não.
0: Ele disse também, a Joana entra assim de fininho.
2: Bom dia. O que é que sou o quê? Tu nem sabes o teu horário de nascimento, que isso para mim é chocante.
1: Diabólico, isso foi muito
0: estamos
1: mal.
0: Estamos a calcular já o teu
2: mal. Estamos a calcular o ascendente do Mateus. Eu estive Joana. Doente, estive em baixo com as minhas vias respiratórias todas tapadas.
1: Não posso.
2: Tanto grávida, não posso tomar nada.
1: Pois é.
0: Essa é que é a parte chata.
2: Estou aqui toda afanhada.
1: A gente curtinho.
2: Isto porquê? E há um culpado. E alguém vai ter que me pagar. Robertinha Medina.
0: Mas ela...
2: O teu Rock in Rio está cheio de pó, amiga.
0: Mas é para isso que ela faz de dois em dois anos.
2: Pois, imagina só ser todos os anos.
1: Mas é assim, se vamos falar para a Roberta Medina, não é Rock in Rio, é Rock in Rio.
2: Rock in Rio. O teu Rock in Rio, Roberta Medina.
0: Eu faço 28, estamos aí.
2: Do pessoal que...
0: É o tempo de recuperar das vias respiratórias.
2: Que as minhas vias respiratórias. Não posso tomar nada, isto é deprimente. Por isso é que hoje cheguei às 7. Jota.
0: A questão não é chegares às 7, é chegares às 7 e nem dizeres olá Jota, olá ouvintes.
2: Porque nós no trânsito não podemos dizer
1: olá eu, olá tu.
2: Sim. Olá ouvintes,
1: eu
2: e saudades.
1: Sim, eu e
2: eles vão ter muitas saudades
0: nós não
2: minhas
0: contamos.
2: Quando eu for de licença de paternidade.
0: E quando eu for de maternidade?
2: Tu fores maternidade. Mas beijinhos.
1: E eu e a Pilar?
2: Nada. Ah, que susto! Não, tu ias perguntar. E agora assustei-me com essa tua e a minha Pilar.
1: Não percebo porque os sustos.
2: A tua Pilar o quê? Não percebi. Tua?
0: Não.
1: Olá, não.
2: Ah,
0: eu e a Pilar.
2: Olá, Pilar. Olá, Mateus. Estava que ele estava a ser possessivo contigo.
0: É um bocadinho. Ele tem sido um bocadinho mais do que habitual.

0: Teddy Swims, às 7h16. Mr. Know It All, estamos contigo até às 10. Pilar Lourenço, Mateus Lourenço e Joana Sequeira.
1: Olha, e todos nós conhecemos um Mr. Know It All.
0: Não. Sempre.
2: E eu estou com as Mrs. Know It All.
0: É verdade.
2: E
0: quem é
2: o... Mas com muito gosto.
0: Ah, esse mesmo,
1: sim, Joana. Tanto. Mas o maior deles todos.
0: De ponte,
1: mas... Eu tentei, mas o Mateus lixou. Olha, a minha vontade é sair-me já aqui uma palavra que ia me sair.
2: Não, mas diz desculpa.
1: Eu ia dizer, o Mr. Know It All é o criador dos Simpsons. Tu pediste-me desculpa.
0: Pediu e ficou bem triste.
2: Não, mas a gozar.
0: Tão querido, tu és.
1: Não
0: tu
1: estás
0: és
1: a gozar, tu estás machucado.
2: Sim, machucado. Machuquei. Já ouviram essa música?
1: Ficaste machucado.
0: Não.
2: Tu conheces Mariana Tomé?
1: Ah, de certeza, se é brasileira, ela sabe, já está aí.
2: Não, disse que não, com a cabeça.
0: Machuquei. Então nunca vamos falar desta teoria.
2: Não, acabou. Não, vamos.
1: Devemos virar os Simpsons.
2: Vai, Joana, vai, avança, eu já vou atrás.
1: Não, mas os Simpsons sabem tudo.
2: Pois sabem.
0: Tudo, eles sabem
2: tudo e mais não sei o quê. Parecem os outros.
1: E há uma teoria dos Simpsons que diz que Portugal vai ganhar o Mundial de 2026.
0: Quero.
1: E que a final vai ser contra o México.
2: Então pela primeira vez os Simpsons vão errar.
1: Porquê? Claro. Porque foi eliminado o México já. Eu não sei.
2: Não, porque isto é impossível.
1: Porquê? Porquê? Que é papa possível? Olha o Cabo Verde, anda aí.
0: Olha o Cabo Verde.
2: Cabo Verde.
1: Ai, eu adorei dizer esse papa possível.
2: Contra Cabo Verde contra a Argentina. Atenção a isto, Joana.
1: Pois ficar contra a Argentina. Argentina. Amava Cabo Verde eliminasse a Argentina.
0: E vai, não
1: o Messi
0: vai,
1: não. Chorar
0: depois não há o jogo do século.
2: Pois é, que é isso. É
1: pá, eu
2: que obrigado, Pilar, pelo teu comentário.
1: Não, desculpa, como as coisas andam, fico no haja. Eu não quero ver o Messi, estou já a avisar a marcar golos.
2: Tu vais,
1: Portugal.
2: Tu vais ter muito de generos.
1: Eu não vou ver o jogo, vou desligar a televisão.
2: Mas eu acho que afinal não pode, não é isto, o México, porque é Portugal-Argentina. Ou então, Portugal nem chega lá, que eu, infelizmente, gays.
0: Sim,
1: Mateus, não
2: eu estou a ver-nos a fazer. Olha, eu estou-vos a ver-nos a fazer o moonwalk, ou seja, a andar para trás, como o outro.
0: Não, eu já estive a ver também algumas teorias no TikTok e todas apontam para que vamos ganhar.
2: Ah,
1: eu também vi, havia não sei quem que adivinhou, Portugal vai ser campeão.
2: Até no TikTok, até agora.
0: Não, já ouvi dizer que a Zara Larsson vai atuar em Portugal dia 10 de julho, que é quando nós fomos campeões europeus. É muito curioso que ela atue nessa data em Portugal. Portanto, e depois havia mais o quê? O equipamento.
1: Há várias coisas.
0: O equipamento que nós vamos usar contra a Croácia foi o mesmo que nós usámos contra, não é? Não sei, guardei
2: o alternativo. Tudo. O alternativo.
0: E batia tudo certo.
2: Pronto, eu espero que sim. Resumindo, olha, os Simpsons realmente, agora falando a sério, já acertaram coisas muito macabras.
1: Mas eu estou por depois, porque só se bem que nós vamos ficar no grupo dos Simpsons.
2: Até...
1: Do Simpsons.
2: Ai, nós contra os Simpsons. Olha,
0: welcome Homer. Como isto é?
2: Aí é que o Roberto Martínez pode estar a rir. Os Simpsons é uma série de humor. E aí ele pode estar muito
0: ele
2: bom.
0: Ele tem cara de e ele aí não vai estar, que ele é ao contrário.
2: Pois é, ele é ao contrário.
1: Mas ficámos no grupo dos Simpsons. Pô! Do México! Então, ou não?
2: Quando? Este Mundial.
1: Nós agora não ficámos no grupo do México.
0: Não,
1: não
0: eliminação.
2: Mas só para dizer, há um fato dos Simpsons. Eles, para já, isso toda a gente sabe, acertam que o Trump é presidente e etc.
0: E aí mais valia terem errado.
2: Num centro comercial em que o Trump está a andar, eles prevêem instantes, há um cartaz que uma rapariga está a segurar num dos vidros e deixa cair igual na vida real.
0: Mas olha, será lá, que as pessoas já não sabem isso e já fizeram? Ou seja, viram essa previsão, então vão ao centro comercial.
1: Exato.
0: Desculpa destruir um
1: não,
0: bocado.
1: Não, nós não sabemos na verdade.
2: E tu queres ser uma seca. E tu queres ser uma seca.
0: E nunca serei, mesmo quando eu tento.
1: Não sabes onde é que vir a fonte. Pode ter acontecido um meme, eles fizeram o desenho do meme e meteram-me para lá. Está a dar
0: o que importa é que nós calhámos no grupo dos Simpsons.
1: Pronto.
2: Não, isso é o resumo.
0: Isto é o resumo. É tudo o que tu precisas de saber. Percebes futebol nós.
1: E vai ser
0: o no grupo dos Simpsons.
2: É que já nem há grupo, já
0: não há nada.
1: Ah pá, os Simpsons não consigo.
2: Hoje vai ser lindo!
0: Hoje vai ser
2: lindo!
0: Um programa
2: Simpsons.
0: Daquele. E eu peço sorry e o Justin Bieber a chegar também pede. Pronto.
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0: Bom dia com o Papillon e esta mais um, são 7:30. Pilar Lourenço, Mateus Lourenço e também Joana Sequeira. Hoje é quarta-feira, um dos nossos dias favoritos da semana, porque temos Fui Mordido por às 8:30. Assim vai mais um mordido.
1: Vai mais um mordido e é...
2: Mordido ou picado por... Ui, ui, ui.
1: E é isto que vamos cantar quando marcarmos aos Simpsons no grupo. É mais um.
0: Pois é. No grupo que nos calhou no, com os
2: e
0: Simpsons.
2: E nem vou poder ver este jogo.
1: Olha...
2: Isto irrita-me terem jogos a esta hora. Uma palhaçada.
0: É anti-snooze.
2: Porque que há uns das 6 da tarde e outros é à meia-noite?
1: Por acaso é um racismo de jogos.
2: Façam tudo no mesmo sítio.
0: Nós, as manhãs que se juntaram com a Galp para fazer o que ainda não foi feito.
2: É verdade.
0: Para dar apoio à seleção.
2: É verdade.
0: E eles na hora de marcar os jogos.
2: Mas tu vais poder ver, Pilar.
0: Hora em que as manhãs não podem ver.
2: Tu vais poder ver.
1: Hora em que não podes.
2: E assim vais trabalhar para outro sítio.
0: Para outra rádio, não.
2: Para outro sítio. Vais para outro sítio, que tu vais para a Fronesta.
0: Para um sítio melhor.
2: Tu vais poder ver agora como é que eu vou. E eu vou estar no quartinho. E a pessoa com
0: no
2: quem eu vivo.
0: Final.
2: O meu homem vai estar na salinha a ver que ele já disse que ia ver. Como é que eu vou dormir?
1: Eu também vou
2: ver.
1: Vou
2: estar tipo a dormir e vou ouvi-lo a reclamar?
1: Vou dormir pouco, mas vou ver também.
2: O que é que eu faço? Se calhar faço uma cesta grande.
0: Sim. E depois vês o jogo.
2: Ah, mas depois aqui de manhã não me aguento.
0: Não, mas dormires à tarde.
1: Eu não aguento. Vida dessa morena faz.
0: A tarde toda.
2: Bem, a barriga está aqui, pessoal, a roncar. Eu tenho que ser sincera, estou com tanta fome.
0: Então se alguém nos puder trazer comida, o que é que te apetece?
2: Caótica.
0: O que é que te apetece, meu anjo?
2: Eu queria muito, muito, muito um pão de leite. Ou então, se for da padaria portuguesa, eu quero um pão de Deus recheado com queijo tão bom.
0: Se agora alguém trouxesse
2: mesmo. Ui, que eu estou aqui, não me aguento, já chamando a vir isso.
1: Vamos fazer um programa que é só... Cada mente de rádio é dedicado ao desejo da grávida.
2: Sim,
1: que isto
2: boa.
1: Vai solta.
2: Eu acho tão
1: olha
2: bem.
1: Olha como isto está a ir.
2: Eu acho que isso é
1: olha,
2: tão...
1: Olha, ainda não tenho desejos malucos. A minha mãe comeu terra. Atenção a isto. Por isso é que eu se calhar também saí assim
0: não,
1: meio...
0: Não, és muito pés na terra.
2: Mas há muitas mulheres que comeram terra. E ruíam
1: sabete,
2: barro.
1: Sabete.
2: Aqueles vasos de barro. É, porque é falta de... Acho que é falta de ferro. Não sei o que é que faz isso.
1: Eu sabes o que é que é? Às vezes, que eu já cheguei a ajudar o meu pai, e o meu pai tem um negócio de pedras
2: grande
1: antiguidades.
2: Grande sabedoria do teu pai.
1: E às vezes, e construção e etc. A fazer cimento, às vezes... O cimento dá-me ali um...
0: Apetece trincar.
1: Porque o curto é de Cerelac.
2: Ah! Deixa ver o meu conteúdo vai sair da Nesto. Fiz um...
1: Mas eu acabei de falar na Cerelac.
0: E ela fala de Nesto e recebemos ambos.
2: Olha,
0: e está perfeito. E o desejo da grávida agora, que ela mandou-me mensagem.
2: Ai, tô
0: queres ouvir a Harry Styles,
2: quero.
0: Não é?
2: Quero beijar o Harry Styles.
0: E por acaso temos algo a dizer sobre ela. Dizemos já.
1: Já
0: dizemos
1: a seguir.
0: Já.
1: Se queres beijar
0: agora.
1: O Harry Styles,
2: ai, eu quero.
1: Podes como. É já a seguir.
0: É já a seguir a esta, então. Então já te explicamos. Vais beijar Harry Styles hoje.

0: Harry Styles.
1: Respect your
0: mother. Pois, respeita a tua mãe, mas não andam a respeitar os filhos da mãe do Harry Styles. Porquê?
1: Ah, pois não, pá.
0: Porque nas ruas de Londres há cartazes do Harry Styles com lábios em 3D.
1: Rapaz, és normal.
0: Para que tu possas beijar.
2: Tu já viste?
0: Harry Styles.
2: Mas para onde é que estamos a caminhar?
1: Estamos a caminhar para um mundo muito...
0: O mundo está maluco. Tu andas a beijar bocas alheias.
1: Ai, que
0: andas
1: horror.
0: A beijar tudo menos a boca do Harry Styles.
1: Tu estás bem.
0: Que saibas disso.
1: Que horror, andas a beijar milhares de bocas. As doenças são transmitidas naquele post, naquele póster que está nas ruas.
2: Que é mesmo
1: e
2: isso,
1: o melhor é que
2: Pilar.
1: Não foi. O melhor disto é que não foi o Harry a ter esta. A ter esta ideia.
2: Ah, não.
1: Não foi o Harry. Estou a usar a boca do Harry
0: mesmo?
1: Para vender bilhetes.
2: Ah. A boca do Harry. Só mais uma vez.
0: Estou para palavras na boca dele, literalmente.
1: Palavras e palavras.
2: E bocas na boca dele.
1: Pá, olha, passámos a nossa aí a minha bunda. A meter a minha bunda aí nas ruas.
2: Em 3D, não é?
1: Em 3D. Que é o espaço, que era uma coisa. Mas era difícil.
2: 7h37.
1: Porque há bundas não ocupam espaço, a minha.
0: A tua
1: a
0: faz espaço.
2: A bunda em 3D. Olha, o Alentejo é grande, mas olha
0: mas
2: que
0: a tua bunda é maior. Olha, esta ação então tornou-se viral, não é? E vai se tornar também virose, porque anda toda a beijar a mesma boca.
2: Mononucleose.
0: Mas basicamente foi uma empresa que quis promover eventos.
1: Exato.
0: De uma forma mais criativa. Mas eu acho que a ideia é criativa.
1: Mas eles pediram autorização ao Harry.
0: Porque tem a ver com o álbum, que é Kiss All The Time.
2: Pois. Occasionally.
0: É isso.
1: Pois,
0: sabia
1: mas
0: que
1: é
0: faltava qualquer coisa.
1: Disco, e também vê que eles não encheu os bolsinhos.
2: Kiss All The Time, Disco Occasionally.
0: É isso. Portanto, faz sentido até a brincadeira de a boca de Harry Styles está aí nas bocas do mundo.
1: Eu não sei se a Zoe acha muita piada a isso.
0: Epá, ela deve se rir já. Ninguém está a beijar a boca oficial.
1: Só o Harry. Essa tua empresinha. Está aí mesmo com falta de noção.
0: Pronto. Queríamos só dizer-te que caso queiras muito beijar uma boca em 3D, é em Londres.
2: Sim. É apanhar um avião.
1: Temos que ir até lá. Temos que levar o nosso... Esqueci-me do que ia dizer.
0: Tudo certo.
2: Tudo bem.
0: Olha, não te esqueças é que dia 4 de julho tens um passaporte até ao Small Summer Fest.
1: Oh, yeah.
0: Porque o T-Rex está confirmado e está também confirmado no lugar às Novas de Ouro.
1: Será que ele vai levar, vai tocar esta? Certezinha,
0: claro,
1: não
0: que
1: é?
0: Sim.
1: Esta é nova.
0: Sim, faz parte do novo.
1: Mas olha, a verdade é que ele andava já há mais de um ano a deixar mensagens aos fãs. Um dia vais perceber. E ao que tu me indica, chegou.
2: Sem avisar ninguém, acordámos sexta-feira e tínhamos um dia vais perceber, novo álbum de T-Rex. E dele chega normal, lugar às Novas Dores. E portanto, é ouvir.
1: Toma lá!
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0: Descendentes com Carolina, 7h47. E se por acaso também vais estar no altar brevemente, precisas de dinheiros. O dinheiro dá sempre.
1: Precisas de tanto dinheiro. Aliás, 21.567 euros é o dinheiro que tu precisas. Ou não?
2: A minha razão de rir, vou dizer, dar aqui uma adenda.
0: Por favor.
2: Não tem nada a ver com ninguém. Teu...
0: Ah, foi só um momento teu. Está bem.
2: Sim.
0: Pronto,
2: sim,
0: tudo certo.
2: Desculpem por tudo.
0: Não faz mal. 21.567
1: estranho.
0: Euros no grandioso jogo da mala, hoje, às 9h15.
1: Liga!
2: 761-10-10-10.
0: É verdade.
2: E o custo da chamada.
0: Também te vais rir ou não do custo da chamada?
1: Mais
2: é de
1: 1 euro
2: mais IVA.
0: Não
2: sei o que é que está a passar aí.
0: Isto é
2: privação de sono.
1: Diz lá, 21.567 euros. Toma,
2: mano.
1: Liga.
0: Privação de sono é o que vais ter depois com este dinheiro todo. Porque não vais querer dormir, só andar por aí a viajar.
1: Ai, não vai dar, não vai
0: restaurantes,
1: dar.
0: Restaurantes, tal,
1: ai, eu preciso, se quiseres levar-me contigo. Que eu até acho 31, sua, posso viajar.
2: Sua mãe galdéria.
1: É uma galdéria.
0: Mãe galdéria.
1: É uma galderice, diz na cara. Qual é que é o problema?
0: Olha, chega já disto. Sejam amigos.
2: Estou a dizer.
0: Sejam
1: ai,
0: amigos.
1: Ai.
0: Para eu ir, para eu anunciar bem a música, anuncia. Sem estar nervosa.
1: Ainda assim, é uma grande
0: Major Lazer com DJ Snake.
2: Já a seguir, Lean On.
0: Lean On.
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0: então.
1: Quarta-feira, 8 da manhã, já sabes que às 8h30 temos mais um Fui Mordido por primeiro as Trinus com a Filipa Ribeiros. Bom dia.
2: Bom dia. Para enfrentar a onda de calor, a Associação Nacional de Municípios vai pedir às câmaras o alargamento horário de funcionamento dos edifícios climatizados. Ouvido pela Mega Hits, o presidente da associação que representa as câmaras municipais diz que a medida faz parte de um conjunto de recomendações que estão a ser elaboradas com a Direção-Geral da Saúde. A partir de hoje, Portugal irá enfrentar uma nova onda de calor, com temperaturas acima dos 40 graus. Castelo Branco, Porto Alegre, Évora e Beja estão sob aviso laranja do Instituto Mar e da Atmosfera. Esta quarta-feira é também reforçado o dispositivo de combate incêndios rurais para a capacidade máxima. 5.200 bodycams e 1.500 tasers é o que o Ministério da Administração Interna prevê entregar às Forças de Segurança no fim do ano, sabe a Mega Hits. A cumprir-se o calendário do Governo, as bodycams chegam às autoridades 5 anos depois de o uso de câmaras ter sido aprovado no Parlamento. O Presidente da Assembleia Nacional da Venezuela admite que o número de mortes na sequência dos sismos pode chegar às 10 mil. Jorge Rodrigues pede ainda assim que ninguém perca a esperança. A Seleção Nacional viaja hoje para Toronto, no Canadá, onde tem o último treino antes do jogo com a Croácia. Da última madrugada, França, México e Noruega garantiram o apuramento para os oitavos de final. Para trás ficam Suécia, Equador e Costa de Marfim.
1: Vamos a isto. Filipe, nada a ver, mas qual é que é o teu signo?
2: Sagitário.
1: Isto porque estamos em Mercúrio retrógrado.
2: Sagitário desde... também.
1: Ou seja, estamos todos, mas não és um dos signos mais afetados. Podes ir com calma para as treinos das 9, és muito mais calma. A esta hora, Joana, como é que está o trânsito?
3: Há uma avaria na A1 antes de Sacavém, no sentido norte-sul, com corte via direita e fila quase em Santiria. Demora ainda também no IC19 desde Terceira e na A5 em Porto Salvo. Na A2, fila na segunda ponte do Feijó. No Porto, o acidente na A4 antes de irmos indo, no sentido Amarante-Porto, com fila em Valongo. E na VCI, trânsito lento, Bom Joia A3 e entre o final da A1 ao Norte Francos. 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A linha verde 850-5010, o tempo é com Mateus.
1: Podes sagitariano.
4: E hoje podes contar com céu limpo e tempo quente, com uma subida da temperatura, especialmente no litoral norte e centro. As máximas são de 36 graus para Braga, 32 para o Porto, 35 para Viseu, 25 para Aveiro, Coimbra e Lisboa a chegar aos 34 graus de máxima, Faro aos 33 e Évora aos 41. Já a seguir.
1: Vamos falar exatamente isto, Mercúrio retrógrado, portanto, muita atenção.
4: Portanto, vais-te me ensinar coisas.
1: Eu não te vou ensinar muito também. Eu finjo mais que sei do que aquilo que eu sei. Mas vamos juntos tentar perceber. Na Mega, Harry Styles.
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0: David Guetta, Teddy Swims e Tony Zandai, agora que são 8:08, bom dia, dia 1 de julho. E acontece que estamos perante
1: bem-vindo, julho!
0: Retrógrado.
1: É pá, não. Estou a dar as boas-vindas. Chegou hoje também?
0: Chegou ontem, anteontem. Mas depois há várias questões aqui.
1: Que horror!
0: Que temos que ter em conta.
2: Associadas.
0: Que é,
2: sim.
0: Apesar de só ter entrado ontem ou anteontem,
1: sim,
0: há o período de sombra. Ou seja, já podias ter sentido antes dele aparecer, okay, efetivamente. E depois, quando ele vai embora, tu podes continuar a sentir.
1: Ah,
0: portanto,
1: então nós estamos assim há um ano. Ok.
0: Portanto, é um bocado por aí.
2: Portanto, o período de sombra faz com que
0: atenção, okay, ao período de sombra.
1: Isso é uma sombra muito grande, que é o caso, não é? Andamos aí.
0: Não, e com este calor até dá jeito o período de sombra.
2: E o governo de sombra?
0: O governo de sombra não.
2: Está
0: tudo bem, está tudo bem.
1: Agora, okay, atenção, ligações. Atenção às tuas emoções, à família, às tuas memórias, porque isso depois pode causar. É verdade, se vem uma nostalgia. Ai, vou mandar mensagem ao Santiago.
0: Tanto que a questão do Mercúrio retrógrado, para muitas pessoas, a primeira questão é logo: ah, o meu ex vai voltar, a minha ex vai voltar. Não confundas.
1: Stop.
0: A saudade
1: com
0: aquilo que é ou o que é que não é.
2: Não confundas.
1: Isto que é dia 23, estás em teste.
2: Não confundas. Tanto o piloto cuidado. Da Marinha.
0: Com a Marinha.
1: Do piloto.
2: Não?
0: Com a.
1: Da Marinha. Do
0: Marinho. Hã? Eu já
1: piloto.
0: Sei qual é, não vou dizer.
2: Não.
1: Ah, o pipi da piloto.
2: Não!
0: Mas, mano, é só. É fácil.
1: Maluco,
0: mas não vais dizer e não, portanto.
1: Olha, mas eu posso dizer o que me apetecer.
0: Tu podes.
1: Porque eu estou nesta lista
0: dos signos mais afetados.
1: Tu apoia-me, Pilar!
0: Ah, eu apoio. Tu podes. Olha. Aliás, eu até disse que podias comer agora ao mesmo tempo que entrávamos no ar.
2: Os símbolos mais afetados é tudo.
1: Vou desembrulhar aqui o meu pão.
2: B.
0: Pois é. Caranguejo, Capricórnio, Carneiros e Balança.
1: Ok, mas ficaram todos pelo início do alfabeto, foi? Não souberam, deixei mais.
0: Não, e ainda bem, deixa estar.
1: Miseráveis.
2: Deixa estar assim,
1: ali os Sagitários,
2: eu ia Pilar,
1: estão longe.
2: Sagitários.
1: Nós nem sabias o teu. Tu nem sabias o teu signo até entrar nesta rádio hoje.
0: Ele o signo sabia, não sabia, era o resto. Ascendente,
1: Pilar,
0: a Lua,
1: disse,
0: a Júpiter,
1: assim,
0: Vênus.
1: Pilar, tu apoia-me bem.
2: É intriguista.
0: Eu apoio-te, mas também não vou mentir.
2: Meu signo, não sabia o tal quê?
0: Ascendente e Lua.
2: Lua e ascendentes, não sabia nada disso. O meu signo, que sou Sagitário, que é o homem em cima do cavalo. Que é o homem em cavalo. Pronto.
1: Como é que vocês dormem?
2: O que é que eu te quero dizer mais?
1: Tiram as pernas?
0: É.
1: Sagitário é estranho.
2: Nós dormimos.
1: É que o Capricórnio, para dormir com aqueles cornos, é complicado. Que por meio de deites.
0: E ainda por cima é só uma mistura de tudo. Eu sou Sagitário, com ascendente em Carneiro, com Lua em Capricórnio.
1: E eu tenho essa Lua também. Não, tenho Lua em Sagitário.
0: Bem, nós somos muito entendidos neste tema.
1: Olha, diz-nos, meu amor, que nos ouves, minha coisinha redonda, fofinha.
0: Primeiro, qual é que é o teu signo?
1: Uhum.
0: E depois, se sentes ou não este impacto de Mercúrio retrógrado.
2: Yeah, qual é o teu signo?
1: Ouvir o sinus eu devido, eu sei. Mas depois, a partir das 10,
0: não há mal entendidos.
1: Aqui
0: não há mal entendidos. Mas será que nós vamos discutir?
1: Não.
0: Nós os três?
1: Jamais. Eu desligo os micros.
0: Não, aqui não, mas
1: não,
0: em
1: não, na vida, não nos deixes discutir, meus queridos.
0: É?
2: É pá, eu não. Eu para dançar o tango são sempre preciso dois.
0: E tu
2: eu
0: não. Tu não danças, mas discutir.

0: É a Neni e também o iPad Gang com esta Não Me Fales. É aquilo que vais querer dizer durante Mercúrio Retrógrado. E às vezes mais vale não falar do que dizeres as coisas erradas.
1: O protesto.
0: São 8h19 e quero agradecer a imensidão de mensagens que temos no nosso WhatsApp a partilhar connosco aquilo que nós pedimos, qual é o teu signo, ascendente. Agora, eu vou ter que admitir aqui uma coisa, que é... eu não sei muito bem como...
1: É sim, se não fizer parte da lista...
0: À partida estás mais sábio.
1: Se fizeres parte da lista dos que estão lixados...
0: Então, espera aí, vamos ouvir primeiro a Ruth.
2: Bom dia, Megas.
0: Bom dia.
2: Os sagitários não acreditam em mercúrios retrógrados.
0: Ah, eu acredito.
2: Nós somos Ruth. Mais fortes que isso tudo. Bom dia!
0: Ah, mas isso sim. Eu acredito, mas sei que sou
1: é
0: mais
1: coisa,
0: forte.
1: Mas não sou acredita porque sabe...
3: Estou contigo, Ruth.
0: Somos mais fortes.
3: Eu estou contigo até ao fim.
1: O menino descobriu hoje o signo.
3: Epá, e triguista.
1: O menino sem signo. O que é que foi?
3: Intriguistas.
1: Intriguista és tu.
3: Intriguistas. Porque estás a compactuar com a intriga.
1: E vai compactuar sempre.
3: Não sabia o ascendente. O meu signo sempre soube. Sempre soube.
1: Tu hoje podias estar a achar uma coisa que não é. Se Mariana também não tivesse ido perguntar à tua mãe. Quando é que tu nasceste? Exato.
3: Olha, isso aqui é mudar.
1: Se estás a nascer lá para as 9, isso faz diferença.
3: Se mudar a minha vida a níveis... Uau.
1: Olha, aliás, nós vimos e ver, se tivesse nascido às 9, qual era o teu ascendente, para ver a diferença da moça que ia fazer na tua personalidade, Mateus.
3: A moça fez o Tiago Grila no carro de outra pessoa.
1: Oh, pai, já vi, nem vais
3: falar.
1: Não, vale só, mãe.
3: Estou a denunciar.
1: Viste que ele não sabe fazer rondas?
0: Não,
3: Joana,
0: mas eu por acaso quero denunciar-vos aos dois.
1: Eu mandei esse conteúdo.
0: Depois mandaste ontem, e o Mateus mandou isso anteontem, e tu mandas ontem. Aqui está a prova de que mais uma vez... Eu sou a única que vê todos os conteúdos de um e responde.
1: Lava as
0: de outro
1: minhas mãos
0: responde.
1: Sobre esse assunto.
0: Então, mas ontem, mal tu mandaste, eu assim, aqui está a nossa Joaninha.
3: Sim, Joana, tu
1: sou
3: não vês
1: mãe,
3: nada.
1: Estive doente estes dias, eu não estou bem.
3: Eu vejo tudo também, Pilar. Isso está mais do que comprovado.
1: Eu também vejo.
3: Onivar.
1: Mas ela mandou para onde já agora?
0: Olha, deixa-me ouvir a Ruth.
1: Instagram ou TikTok?
2: É que não há Mercúrio retrógrado que pegue aqui, porque sou Sagitário com ascendente em Escorpião. Como é que eu vou acreditar?
1: Escorpião,
2: uma coisa dessas, não posso.
3: Aí é bem, agora é que foi.
0: Tu és intenso, Ruth.
3: Agora é que foi.
1: Mas também não passas isso num traço de personalidade, que é... Eu sou, não é? Que há aquelas pessoas que é tipo... Pá, não há paciência.
0: Não faças com nada, não é?
1: Eu sinto muito que os virgens fazem isso. Os virgens são um bocadinho irritantes.
0: Temos aqui o Jota a dizer que é caranguejo com ascendente em virgem. E a seguir vamos debater mais sobre isso.
1: Caranguejo com ascendente em virgem.
0: Temos que ouvir Miles Smith, que está...

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0: agora que são 8h33, estás a ouvir a Mega, ainda bem que estás, porque chegaste mesmo a tempo disto.
1: Puto, fui mordido por...
0: E hoje temos connosco um jovem que foi mordido por um... Avec, bom dia.
2: Ora, nossa. Bom dia ou bonjour.
0: Ah, pois.
3: Bonjour.
0: Bonjour.
3: Bom dia, sim.
2: Ah, desculpa, mas está bem-vindo logo esta
0: pois
2: hora.
0: Pois, mandei um shot.
3: Évidemment.
2: Que évidemment.
3: Ça va?
2: Ça va.
3: Je m'appelle... Ai, oh là là, là là, engano-se.
2: Ah, mas já falo em francês o tempo todo, eu não percebo bem.
3: Ah, oui, eu cheguei agora de vacances, não.
0: Mas enganas-te sempre no nome.
2: Oh là là.
3: Na frase. Olá, eu sou. Não, eu não sou. Eu sou, não. Eu me chamo Carlos Miguel. Camille para meus amigos.
2: Ah, é o Camille.
3: Oui.
2: Ok.
3: Eu sou imigrante lá na França. Uhum. E vim agora de volta. E sou aquilo que muitos chamam de Avec. Eu sou um Avec. Já fui para lá, para a França, já há muitos anos. Eram vocês ainda très petits.
2: Então, sim. E há quanto tempo é que vivem na França?
3: Eu, portanto, isto fazendo as contas.
2: Ora bem.
3: 19, 18, vai para trás, vai para a frente. Do trocado, de esquerda, direita. 23 anos já. 23 anos já.
0: 23 é mais.
3: 23.
0: E qual é que foi o teu primeiro trabalho?
3: Ora, eu começo como maçom, que é a trolha lá da construção.
0: Certo,
3: muito trabalho, trabalho, casa, casa, trabalho, maison, trabalho.
0: Sim.
3: Poupar, muito poupar. E depois já comecei a crescer. E criei a minha empresa de construção. É uma empresa de demolições e escavações com o meu cousin. Eu e o meu cousin.
0: Ah, o teu cousin, sim. Sim, sim, sim, sim. É o primo.
2: Ah!
0: Não é?
3: É o meu primo. Olha, um brinde ao meu cousin.
2: Ui, cuidado, isto é esta hora. Como é que chama o cousin?
0: Um beijinho para o teu cousin. Não, e como é que se chama, antes de mais, não é o teu primo, mas como é que se chama a tua empresa?
2: Sim, já agora.
3: Pronto, como é de demolições e escavações.
2: Sim.
3: A empresa foi o Éder Cousin Cavu.
2: Ah, é de... adoro!
3: Porque é de escavar.
2: Claro. É comprido, mas.
3: Não, que? Mas não, é. E é limitada, esqueci comprido, de dizer não. Limitada. Foi o Éder Cousin Cavu limitada.
2: Dá limitada.
3: E a gente aí, o meu cousin.
0: Não quero mandar aí um chatzinho ao Éder.
3: Eu já ofereço, eu já tenho aqui para vocês. É isso que é. A gente trabalha bem, que é que eu e o meu cousin somos dois muito iguais. Eu sou muito. Eu sou muito uma pessoa que é pam pam, fromage, fromage.
2: Ah! Olha, falando em fromage e queijo, você realmente vem cheio de comidinha. Pendurado ao peito.
3: Avec, tem sempre um bom vinho que eu trouxe aqui para vocês.
2: Que é
3: um
2: que eu por acaso está aí a ver, não é?
3: Eu tenho o chouriço ao pescoço.
0: Pois sei.
3: Mas eu, e sou eu que eu também, às vezes, dá preguiça. Assim, é onde vai Michel, está logo aqui. Se bater a fome,
0: já está aí ao pescoço.
3: E depois tenho aqui, que já está cortado para vocês, um bocadinho de pão, um bocadinho de fromage, que é um bocadinho, João.
2: Sim, obrigado.
3: Olha, querida.
2: Olha, não só isso é uma grávida, tem noção.
0: Olha, cara, diz-me uma coisa. Conta-me.
2: Uma bichinha que até está embuchado.
0: Estamos?
3: Adoro Portugal.
0: Pois, era isso que eu te ia perguntar. Porquê é que não voltas de vez para cá?
3: Às vezes já penso nisso, é tão triste. Às vezes já penso.
0: Pois.
3: É o meu pai. Fico triste lá na França e penso muito. Pois. Valeu a pena deixar Portugal, minha família, meus amigos, o Colombo.
2: Ai, o Colombo, eu percebo.
3: O Tony Carreiro.
2: Ai.
3: Só que o Lerjão fala mais alto que a Cristina Ferreira.
0: Pois, então fala mesmo alto.
3: Então eu vou ficando por lá.
2: Olha, mas está para entrar o dente e quando fala connosco, se quiser pode fazer uma pausa. Que isso está
0: habituadíssimo. Claro.
2: Olha, então falamos coisas felizes, não é? Já que estamos aqui, pronto, vamos mudar assim o clima. O que é que um Avec gosta mais de fazer quando chega a Portugal? Sem ser o vinho tinto?
3: Chegar à aldeia. Chegar à aldeia, ver a família.
2: Ah, chegar à aldeia.
3: Fazer um barbecue.
2: Ah, eu adoro um bom barbecue.
3: Botar a carninha na chapa picar. Doce-me, delicate-me, claro. Ali.
2: Doce-me.
3: Como eu costumo dizer, escuta o cheiro.
2: Escuta.
3: Très bom. Carninha como a nossa, não, nada mais igual. Depois vou um mergulho na piscina. Prefiro a piscina à plage.
2: Ah, tem piscina.
3: A plage é bocu de areia. E não areia, não.
2: Ah,
3: então,
2: areia.
3: Piscina, tudo bom. Uma bejeca, tiro uma foto para o meu cupão lá na França, para mostrar que está tudo bem. E é isso,
0: divertido.
3: Chegar a logo assim.
2: É giro.
0: Olha, tu falaste aí em ver a bola, imagino que vivam o Mundial, não é? De forma diferente.
3: Olha lá. lá em casa um jogo começa 4 horas antes. E é muitas substituições, todas as substituições, tudo.
0: Ok.
3: Mesmo prato, mesmo banco, mesma camisola, mesmo tudo. E se a gente marca um golo, não pode mudar mais o lugar. No último jogo contra Congo, a minha sogra levantou, empatou o Congo. Por isso é que
0: agora está presa.
3: Odeio a minha sogra.
2: Coitada, não digas isso. Um beijinho para a tua sogra também. E em 2016, lembras-te do gol do Éder? Aliás, lembras-te quando estás numa empresa?
3: Estás malhado. Estás maluca, que isso eu me lembro do dia mais feliz da minha vida.
2: É muito bom. Faz lembrar a família que eu tenho no Algarve.
3: Ver Portugal ali a ganhar na França foi. Como é que eu posso esquecer? Foi do melhor que eu já vi na minha vida.
0: E o que é que tu fizeste então? Nesse...
3: O que é que eu fiz depois dessa noite?
0: Claro.
3: Peguei no meu segundo filho e chamei-lhe Eder. Mas é que não. Eu tenho três filhos. Ok? É o Cristiano.
0: Ah, é incrível.
3: É o Eder e o Ruth Marlene, que a minha fêmea que chamou a terceira, que também tem.
0: Claro,
3: também,
0: direito,
3: também merece, também tem direito. E era para haver um quarto, o Zebio. Ela é que não deixou. Você é ter teimosa, não é? Tremosa. Teimosa. Teimosa que nem um chevalho.
2: Que um chevalho, que é isso?
3: Um chevalho?
2: Um cavalo?
3: Um cavalo.
2: Ah,
3: um
2: chevalho. Um chevalho.
3: Não, um cavalo.
2: Um cavalo. Ok, está bem. E.
3: Já tem um bombom. Isso é brincadeira.
2: Ah, okay. Como é que se chama o teu bombom? Não vais dizer, não queres revelar.
0: A Joana também abusaste aqui um bocadinho.
2: Ah, sei lá, podia.
0: Não quero. E o Ronaldo?
3: Já te digo.
0: E o Ronaldo? És fã?
3: Oh, minha filha. A ver que é fã de Cristiano.
0: Pois, eu vou te dizer uma coisa.
3: Eu durmo toda a noite com o Cristiano.
2: Ah, que sorte. Dorme?
3: Eu lá em casa, a gente tem um conjunto de lençóis e edredons com a cara do Cristiano.
2: Ah.
3: E não é só, é polares, de ser
0: tudo.
3: O meu despertador é o eu acordo com o Cristiano para ir para a folha à Edra Cusen, que eu vou limitada. É o Cristiano que acorda.
2: Caraças! Já vi que temos aqui um verdadeiro patriota.
3: Não, já é time Portugal.
2: É preciso afastar o chouriço, que isso
3: tudo,
2: está
3: eu sou muito patriota. Eu lá na França é bandeira no terraço, cascola no tabuleiro do carro e o autoclã da Federação colado no capô.
2: Toma.
3: E mesmo assim, se há dúvidas de que eu sou português, o meu. A minha buzina toca o hino nacional.
2: Está na rotunda tipo Heróis do Mar! É assim?
3: Evidentemente. Exatamente. Olha, a primeira vez falando nas voaturas, nos carros, a primeira vez que eu vinha para a fazenda, me lembro, o Peugeot 206 era o carro que eu tinha. Eu disse, eu não posso ir nesta voiture lá para a França.
2: Ah, pois, vocês têm muita essa.
3: Então
2: vocês,
3: eu peguei todo o meu largent, achetei um BM, claro. Tirei o autoclante do Peugeot, meti no BM e lá vou eu. E lá vou eu para a França.
2: Então,
3: a Pilar ficou muda.
2: Pois, o micro dela foi.
3: Ficou, não há microfone. Está tudo bem, bebe um pouquinho de vinho. Bebe um pouquinho de vinho.
2: Ah, mas agora está toda a gente assim, não posso. Então, mas estás aí a falar de carros. Mas vocês os.
0: Olá lá.
2: Olha, voltou. Olha, já viste?
3: Olha, voltou.
2: Voltou.
3: O vinho faz tô magia. Cá.
2: É pá, obrigada.
3: Já voltou.
2: Olha, que obrigada. Vinho faz.
0: Sim, senhor, bom
2: é
0: vinho.
2: Os Avex exageram um bocadinho na ostentação, ou não? É que isso me dá para ser que eles vêm para Portugal com os seus carros e.
3: É um bocadinho. Eu não.
0: É pá, por favor, não.
2: Ah, pá, mas não tens já comendo a cheia.
3: Essa carapuça a mim não me serve, hein? Que eu não sou. Mas há a ver com um bocadinho olho de olive. Ou azeiteiros.
2: Ah,
3: pronto.
2: De olive.
3: Agora, é muito aquela cultura de chegam cá, já trabalho na França, ganho mais que tu. É mau, às vezes.
2: Ah, então
3: uma vez num café eu vi para um. Então, tu não tens um autoclante da Federação no capô? Ah, pois não, tens um saxo e o autoclante é melhor que o teu voto.
2: Ah!
3: Isso eu não digo, isso eu não faço. Mas que é vrai.
0: Olha, e os teus filhos? Também gostam de Portugal como o pai?
3: Têm de gostar, mas têm de gostar. No outro dia, o Eder respondeu-me em francês, lá em casa. Eu disse logo, Eder, tu levas uma salgada nesse colon que aqui nesta casa é português.
2: Uma salgada?
3: Francês, parler na escola, aqui, português.
0: Certo.
3: O Cristiano. No outro dia também fiz-lhe uma pergunta. Perguntei ao meu filho. Eu não precisava de saber. Eu perguntei-lhe. Olha, nem de propósito aqui na rádio. Quem é que inventou o microfone? E o Cristiano disse: não sei, pá. Tudo bem, não precisas saber, mas é.
0: Não sei.
3: Isso é fino.
2: Claro.
3: Pronto. Portanto, eles têm educação, não é como outros. Por exemplo, o meu cousin, os filhos dele é bilhos do mato. É bicho do mato. É Chiara, o Enzo, o Daniel. Já só falam francês, nem falam a ninguém. Eu já disse. Oh! ou gozar. Hoje me respondem em português,
0: ou, então?
3: Ou não há envelope do Papá Noel em dezembro. Pois. Acabou, aí não há. Cá há muito l'argent, mas l'argent c'est vini também.
0: Ah, pois. Olha, e a tua mulher, o teu bombom? Concorda com essa indicação?
3: Sim, sim, sim. Que é como eu acabei de dizer. Ela vê os exemplos do meu cousin e não quer igual. Pois. Então a gente dá-se e entende-se bem. Só não se entendeu no Ezebio.
0: Ah,
3: foi um problema. E pronto, e é isto, não é?
2: E quer deixar alguma uma mensagem assim para os seus camaradas Avex? Olha, já que está aqui.
3: Por acaso que fala, olha, très bon, mega hit, merci.
0: Ok. Para
3: todos os Avex, vocês sabem um show? Quem goza connosco, sabe um show, quem goza connosco tem do outro coto.
2: Ah, pois é.
3: Temos muito l'argent, sim, mas também trabalho com nem o chão.
0: Pois é.
3: Para ter o l'argent que tem.
0: É verdade.
3: Portanto, nós amamos Portugal, vimos para cá. Eu agora, felizmente, está tudo a correr já bem com foi o Eder Cousin, que acabou limitado.
0: Sim, sim, sim.
3: Mas passei muito mal para isso. Portanto, queria dizer isto.
0: Ok. Olha, já que falaste aqui no Eder, não é? Qual é que é a tua previsão para a seleção?
3: Ganhar a Croácia.
0: Ok.
3: E ai da minha sogra que se levanta.
0: Ah, pois.
3: Mete-lhe já uma mordaça em cima. Mas vamos ganhar e vai marcar o Cristiano. E até agosto os Avecs cá.
0: Aí, pois é.
3: É ir nos BMs e a buzinar e a tudo.
0: É sempre assim, muito bem. Pá. Olha, obrigada.
2: Obrigada.
0: Estamos
3: olha,
0: muito.
3: Nada. Depois a gente já bebe mais um copinho.
0: Ok.
1: Ai. Puto, foi mordido por.
2: Entretanto, alguém quebrou.
0: Foi mordido por um Avec. Bem, mas tu estás mesmo a comer pela personagem.
2: Pois está.
0: Tu fazes tudo pelo teu trabalho, és tão profissional.
1: Mas agora está bem da bom.
0: Também queres.

0: Gracie Abrams com mais música nova na Mega, 8h48, quarta-feira, o que significa que falta muito pouco para ganhares imenso dinheiro com o grandioso jogo da mala.
1: Da maleta.
0: Na Mega.
1: É verdade, são 21.567 euros.
2: E só tens de ligar 761-10-10-10. Custo da chamada é só e apenas de 1 euro mais IVA.
0: Bora, já liga. Já um quarto, vamos a isto, bora.
1: Anda lá.
0: Bora, liga.
1: Se queres estar cheio de dinheiro como o Avec aqui. Que...
0: Pois é.
2: Olha, cheio de largent. Liga.
0: Então não é.
2: 761-10-10-10, disse.
0: Liga. 21.567 euros é o valor que está dentro da mala e é já às 9 e um quarto que vais poder... ganhares. A chegar à Mega tens Olívia Rodrigo.
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0: Bom dia, agora que são 9:02, quarta-feira, podes ganhar 21.567€ no grandioso jogo de Malta às 9:15. Primeiro, as Three News.
1: Por estarem com níveis abaixo do desejável, a Federação de Dadores de Sangue lançou hoje um apelo à dádiva. A Federação diz que há reservas em baixo, há necessidade imediata de sangue dos grupos A positivo e AB negativo. Para enfrentar a onda de calor, a Associação Nacional de Municípios vai pedir às câmaras o alargamento do horário de funcionamento dos edifícios climatizados e auditórios. Ouvido pela Mega Hits, o presidente da Associação dos Municípios diz que a medida faz parte de um conjunto de recomendações que estão a ser elaboradas com a Direção-Geral da Saúde. A equipa portuguesa na Venezuela já está na última fase do resgate de um sobrevivente do sismo que está preso nos escombros. Devido à complexidade, a operação tem decorrido nos últimos dias. Pode estar agora para breve a sua conclusão. 5.200 bodycams e 1.500 tasers é o que o Ministério da Administração Interna prevê entregar à PSP GNR no fim do ano. A cumprir-se este calendário, as bodycams chegam às autoridades 5 anos depois de o uso de câmaras ter sido aprovado no Parlamento. Caso de arbitragem chega ao Ministério Público, a Federação Portuguesa de Futebol enviou para o Ministério Público o caso que levou à demissão de Duarte Gomes, antigo diretor técnico de arbitragem. A Federação não revela os motivos, mas o jornal A Bola diz que em causa estarão suspeitas de interferência na escolha dos árbitros para os jogos da Liga.
0: Eu sabia. Estão a prejudicar-nos.
2: É nestas que nós vemos.
0: Obrigada, Filipa. Pois, também pode ser, mas se for assim, continuem. Obrigada, tens mais Three News à tarde no Drive-In. Joana, como é que está o trânsito?
3: Ainda o acidente na A4, antes de irmos indo no sentido Amarante-Porto, com corte via esquerda e demora desde Valongo. Na VCI, para-se da Ponte do Freixo A3 e de Santo Ovídio na A1 ao Norte Francos. Em Lisboa não está muito difícil, o IC19 está lento desde Sena, assim que em Porto Salvo, e as comparagens também nos dois sentidos da segunda circular em direção ao Campo Grande. Na A2, fila na Baixa de Corroios. 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O tema é com o Mateus.
4: E hoje podes contar com o céu limpo e tempo quente, com uma subida da temperatura, especialmente no litoral norte e centro. Sim, céu lindo e limpo. Ai, uau, céu. As máximas são de 36 graus para Braga, 32 para o Porto, 35 para Viseu, 25 para Aveiro, Coimbra e Lisboa. A chegar aos 34 graus de máxima, Faro aos 33 e Évora aos 41.
0: Olhem, e já a seguir temos de falar da Taylor Swift, que não está muito bem da cabeça.
3: Ui, então vem a música. Se isso está a acontecer, ela quando está assim, vem música.
0: Casamento da Taylor Swift,
3: que
0: nunca
3: acabou.
0: Mais demos updates.
3: Acabou!
0: Não, vai casar.
3: Ai, desculpa,
0: ela não casou. E já a seguir vamos falar sobre isto.
3: A Madonna também, se falasse mais baixinho, fazia melhor.
0: É, ela devia respeitar um bocadinho mais a colega. Madonna e Sabrina Carpenter com mais música nova na Mega. Bring Your Love, são 9:05. E tu estás com o Snooze. Tenha um ótimo dia.

0: Costa respirar, o Escalema que estiveram no Rock in Rio Lisboa e já temos confirmação para 2028 do Rock in Rio, não do Escalema, nunca se sabe.
1: Rock in Rio!
0: Saudades, já são tantas.
1: Eu também, eu ainda tenho aqui restos. Estou doentinha.
0: Ah, pois é, tu ainda traz um bocadinho de recinto.
1: É, que não.
2: Contigo.
0: Na tua respiração.
1: É, porque eu pensei, ui, isto não se vai acabar já.
0: Respirar.
1: Foi que eu não fiz durante 2 dias sem condições.
0: Com o pó.
1: Mas eu pensei, ai, não consigo despedir já. Então vou ter que levar daqui.
0: Ó, Joana, olha, sem mais demoras, com licença, com todo o respeito.
1: Dá-me! Eu adoro este som, é o som da riqueza.
0: É o som do drone.
1: É o som de pessoa rica.
2: Tu sabes que barulho é este?
1: Ui.
0: Isso não é bem aqui.
2: Tu
1: não
2: sabes,
1: é esta rádio.
2: Tu sabes que som é este?
1: Ai!
2: Isto é o som que te faz ligar para o 761-10-10-10. Sim, caso ainda não tenhas percebido, o dinheiro vai ser entregue daqui a menos de 2 minutos.
1: É tanto dinheiro, são 21.567 euros. O quê, Joana?
0: O quê, Joana?
1: 21.567 euros.
2: Este é o momento, travão de mão, 4 piscas, 761-10-10-10, 761-10-10-10, liga. Vais ligar agora, vais receber já a seguir. Ligas agora, recebes já a seguir.
1: É tão
2: ligas
1: rápido. Agora, recebes já. E olha, nós sabemos, porque nós já lá estivemos no momento da chamada, nós sabemos. Nós levamos uma pressão de 3, 2... está no ar! E começa a chamada, tu atendes e nós, oh meu Deus, quem és? Tu sim, qual é o valor do grande
2: euro? Está
1: na mala em euros. E tu só tens de dizer 21.567. Pilar, tu estás tão...
0: Peço imensa desculpa, noutros assuntos, estava aqui a ver o nosso WhatsApp, os nossos ouvintes, que já estão ao rubro.
1: Já estão aí.
0: Com este valor, obviamente.
1: Ah, eu percebo.
0: E a dizer, liguem-me a mim.
1: Liga-me a mim.
0: E eu só posso ligar se tu ligares.
1: Claro,
0: percebes? Tem de ser assim.
1: Então tens de te inscrever primeiro, 761... Oh! 761-10-10-10. Depois de inscrito. Oh, meu caro.
2: Custa chamada é só de 1 euro mais.
1: Liga!
2: Anda lá, liga, está quase, faltam menos de 30 segundos.
1: Dinheiro de Santos, são
0: 7,
1: 21.567.
0: E é que não sei mesmo.
1: Oh, Pilar, e eu até vou falar em câmara.

0: Ai, estou muito forte. Precisamos mesmo de ouvir a música agora e falarmos um bocado.
1: Vamos estudar dinheiro.
2: É verdade. Shakira.

0: são 9h21 e eu quero já avançar com pedido de desculpas a todos os nossos ouvintes, porque nós dissemos o tema é Mercúrio retrógrado, os nossos ouvintes mandaram os signos ascendentes, deram-se ao trabalho.
1: Peço imensa desculpa.
0: Fui mordido por. Entramos.
1: Toma.
0: Não dissemos nada.
2: Não
1: fizemos
2: foi
1: o tease, não demos o payoff.
2: Ainda falámos um bocadinho de Mercúrio retrógrado.
0: Mas depois
2: retrógrado.
0: Quando pedimos...
1: Mas não foi
0: já não conseguimos continuar.
1: Exato.
2: Ainda ouvimos a Ruta, ainda ouvimos... Pronto,
0: sim. Depois... E depois, agora nós dissemos Taylor Swift... E não fomos responder. Queria só pedir desculpa
1: também
0: para não parecer que peço.
1: Mas
0: e vou embora.
1: Nós
0: prometemos
1: agora que já a seguir vamos falar da Taylor Swift e do seu casamentinho.
0: Ela que é Sagitário.
1: Sim, sim, sim. Isso que houve rumores, ai tal, dia 13 de junho, vamos ver. Está bem? O que é que aconteceu? O que é que não aconteceu? Não saias daí, hein?
0: Não saias, por favor, está bem?
1: Nós
2: ninguém
1: prometemos, nós vamos
2: pé.
1: Não, já mesmo.
0: Como tu gostas de dizer, travão de mão.
1: Travão de
0: e
1: mãe.
0: Ficas aí a ouvir. E ficas aí, quietinho.
1: Pronto.
0: A chegar a Mega, já a seguir tens Kings of Leon.

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0: Bom dia com o Bispo e também com o Ivandro e connosco Pilar Lourenço, Mateus Lourenço e Joana Sequeira. Somos o Senose.
1: Yeah, vocês gostam bem de ter nomes iguais, não sabem para quê.
0: Yeah.
2: O Senose.
0: Nós fizemos isto contra ti.
1: Eu acho isso.
0: Mas tu tens uma coisa que nós não temos, tu és Swiftie.
1: É. Olha, não sei, tenho uma
2: boa, Pilar, bem visto, bem visto.
1: Opa, cala-te.
2: Ah, é? Queres um calo num programa?
1: Estás-me a provocar?
2: Então, espera, um, dois, três, vou fazer-te a promessa.
1: Olha, Mateus.
2: Milagre.
1: Olha, tenho fotografias dela. Com a camisola Taylor Swift. E vai dizer que eu sou Swift. Ah, Pilar, tu.
0: Ofereceram-nos aqui na
1: rádio. Pena esse microfone não se desligar quando tem que desligar.
0: Mesmo.
1: Mateus, fala, não te armes, já me estás a ir.
0: Ele tem microfone, está a fingir que não tem.
1: Sabes o que é que ele está a
0: dizer? Andamos com problemas técnicos.
1: Porque ele andou
2: não,
1: um
2: não.
1: mês.
2: Eu estava a cumprir a ordem da Joana.
1: Afinal, então vais continuar a cumprir. Que ele andou a festejar. Ai, os Santos Populares no mês de junho. Ai, os Santos Populares. Andou aí a rogar pragas à Taylor Swift. A dizer, ai, no dia 13, vai casar no dia 13. Jamais. Que o que é que esse dia seja dedicado só ao Santo António.
2: Isto é umas intrigas.
1: Olha, não, mas 13 de junho, praga,
0: por acaso 13 de junho, o acontecimento foi o baby shower.
1: Também.
0: Pronto.
2: Ah,
0: também.
2: Então afinal vira-se um feitiço. Ó, minha volta.
1: Contra a feiticeira! Contra a
2: feiticeira!
0: Bem, então se calhar não vamos falar nunca da Taylor Swift.
2: Vamos, estamos a falar.
1: Eu fiquei com o meu guião a branco.
2: A Taylor Swift.
1: Também eu. Quem está aqui a brincar com o nosso guião? Que eu tinha que ler aqui bem as coisas da Taylor Swift.
2: Como todos sabem, eles estão de casamento marcado. As teorias diziam que eles iam casar a 13 de junho, não aconteceu. À partida está para breve, provavelmente entre esta e a próxima. Se estás a pensar em ir ou se tens convite, são estas as datas.
1: Mas a questão é, quem é que disse que era dia 13? Porquê que foram inventar essa data, Mateus?
0: Não, achava-se que era, porque ela tem uma uma ligação muito forte com o número 13.
1: Ok.
0: E depois, por alguma razão, ser junho, pronto.
1: Se calhar vai casar dia 13 do mês 13.
2: O mais grave, que muita gente se calhar não sabe e precisa de saber, para ir para casa, para ir para o trabalho. Eles vão casar numa das maiores arenas dos Estados Unidos, o Madison Square Garden. Pá, mas isto, desculpa, isto é demais. É assim, vão ser 1000 convidados. Casar no Madison Square Garden é insano. Para
1: não
2: mim
1: pode.
2: É insano.
1: Até mas vai ficar super vazio.
2: E vão mandar fechar as ruas à volta para o dia do casamento. E vai ter lá dentro um castelo e um jardim.
1: Mas isto é real
2: isto
1: ou também
2: foi o que
1: a
2: me ligaram a dizer.
0: Okay.
2: Foi o que me ligaram há bocado que eu saí deste estúdio.
1: Desculpem lá, eles não vão casar aqui. Está tudo bem, ok.
0: Mas acho que vão mesmo, sim.
1: Não, não faz sentido.
0: Não me choca
2: ele
0: nada.
2: Joga lá, ela atua lá. São duas estrelas.
1: Então, umas 100 pessoas só. Quantas são?
2: Mil.
1: Ah, mas ainda assim que vai ficar super vazio.
2: Pois vai.
0: Mas eles querem dar à vontade. Cada um pode estar numa parte sem encontrar a outra.
2: Cada um no seu quadrado.
1: Ali. São mesmo americanos, desculpa, boa da estranha.
2: Eles por acaso
1: não vão ali para as vinhas.
2: Não me digas, tu ouviste a Joana, eles são mesmo americanos.
1: É verdade. Não vão ali para as vinhas, ali sobre Douro. Ver o Douro,
2: é
1: com as uvas em cima, assim como uma mesa comprida, que eles têm dinheiro para essas coisas. Só nós é que não podemos casar em Portugal, porque está caro.
0: Pois é, mas para ela não
1: podem.
0: Estaria.
2: Olha,
1: exato.
0: Poderia casar
2: já a seguir vamos continuar a falar sobre casamentos. E vocês dizem, duas dizem, não, vamos, se nós quisermos.
1: Sim, vamos, quisermos, na verdade. Vá,
0: vamos.
1: Eu vou ver ainda se me apetece.
0: Vamos.
1: Vou ver
0: eu não
1: ainda.
0: Não estou para me chatear. A esta hora eu já não estou para me chatear com ninguém. Quer dizer...

0: Bom dia com a Mega, também com Tame Impala. São 9h40 e nós temos estado aqui a falar sobre o casamento da Taylor Swift e Travis Kelce, que achavam que ia ser dia 13 de junho, não aconteceu. E temos aqui uma boa teoria no nosso WhatsApp da Bárbara Henriques, que diz: vai ser dia 31 de julho, porque é o melhor dia para casar, e é 13 ao contrário.
1: Epá, oh Bárbara, epá.
2: Esta teoria...
0: Nem os Simpsons.
1: É que nem os Simpsons, pá.
2: Nem os Simpsons. É que esta teoria, nós ganhamos com os nossos ouvintes. Porque o que é que eu posso dizer mais?
1: É verdade.
0: Por acaso podes dizer
2: eu
0: mais?
2: Eu acho que é muito isto que vai acontecer. E a Bárbara está certa.
0: E vai ao casamento, certezinha.
1: Mas se até utilizar essa de que é o melhor dia para casar, tem de dizer que se inspirou
0: isso é muito
1: na
0: nosso,
1: Tuga.
0: Pois, pronto. É verdade. Não é? Noutros assuntos, que já não são relacionados com o casamento Taylor Swift, temos aqui o Miguel, que diz: queria apenas dizer ao Avec... ao Avec Carlos Miguel, que este ouvinte também se chama Carlos Miguel, mas trabalha na Holanda. Mas eu sei o meu signo, sou também Sagitário. Bom trabalho, malta. Sou motorista de autocarro e ouço enquanto conduzo.
1: Muito bem.
2: Imigrante.
1: É só Sagitários.
2: Ulalalalá. Conduzir.
1: Opa, tu pareces mesmo Algarvio.
0: Não, agora pareceu o Vanzi.
2: Algarvio, não, que ainda vou fazer uma personagem Algarvio.
1: Mãe
2: e vai ser diferente.
0: Faz lá outra vez.
2: Algarvio ou
0: não?
2: Isto?
0: Responda ao...
1: Aquilo que estás a fazer.
0: Ao Miguel.
2: Ele é imigrante. Não é na França, mas é nos Países Baixos.
0: É. Países então, Baixos.
1: Portanto, os Países Baixos foram eliminados.
2: O Algarve, até se quiserem, mandem áudios. Nós temos muitos ouvintes no Algarve. 968-889-229.
1: É, pá, está rápido, pá.
2: É porreiro, estás porreiro.
1: Olha, Algarve.
2: Que eu ainda quero trazer. Algarve me aguarde.
0: Me aguarde a mim. Apeteceu-me. Que eu já achei que só
1: isto. Só um bocado ouvi a vossa conversa a dizer que vão para lá. E não sei o que. Eu fiquei assim. Eu por acaso mergulhava lá. Então,
2: aguarda-te a todos os Avecs em agosto.
1: Vocês acham? Sim. Eu só vou.
0: Não, e agora vamos estar com a Afro Nation. Sim. Já a partir
1: mas vocês
0: de sexta-feira.
1: Vão festivalar. Eu não já não estou em condições.
2: Mas eu ainda prometo. Há de vir uma personagem ainda esta temporada que é Algarve. Então

0: Bom dia, às 9h44 é quarta-feira, o que significa que é dia de fazer as pessoas felizes aqui no grandioso Jogo da Malda. Será que foi mais um dia de sucesso?
1: Eu acho que sim, minha pequena.
0: Vamos ouvir.
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4: Sim, bom dia.
5: Bom dia. O meu nome é Maria Petronilho. Estou a ligar do grandioso Jogo da Mala. Estou a falar com...
4: Ana Barbosa.
5: Ana, sabe o que é que se deve a esta chamada?
4: Eu acho que sei.
5: Só assim por curiosidade, qual é que é o valor que está dentro da mala?
4: O valor que está dentro da mala é 21.567 euros.
5: Muito bem, Ana. Hoje nem precisavas de me dizer o valor, que o prémio era garantido direto de teu, Ana! Parabéns!
4: Estou muito feliz, muito feliz. Muito obrigada.
5: Que bom, Ana! Quantas vezes é que ligaste, assim, mais ou menos?
4: Liguei só uma vez, mas naquele intervalo em que a chamada valia
5: por três. Muito bem, exatamente. Ana! Olha, fico muito feliz.
4: Um okay? Lugar muito feliz para vocês.
5: Obrigada, Ana. Para ti também. Beijinho.
0: Na Mega Hits. Cá está, mais um dia.
5: Mais um dia.
0: Fazermos os outros felizes.
6: 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Há novo valor, são 22.222 euros.
0: Oh, boa, bem. 761-10-10-10 é um número para o qual tens que ligar.
1: Epá, eu não vou cantar, eu vou falar normal.
0: Estou bem pilar. Grandioso Jogo da Malda, próxima quarta-feira às 9h15 da manhã. As It Was, Harry Styles, agora.

0: Harry Styles com este As It Was, são 9h49. Bom dia, boa quarta-feira, já com Diogo Pires na casa.
1: Bom dia, senhores.
0: Olá.
1: Como estão? Tão bons.
2: Bom giorno, très bien, très good.
3: Ele hoje está poliglota.
2: Um pouco de French, um pouco de inglês, um pouco de português.
3: Isto porque, eu não sei se tu ouviste, Diogo, mordido. Hoje fui mordido por um Avec. E o Mateus,
0: Mateus tinha enchido só o pescoço.
1: Que bom.
3: Estás aí a cheirar a chouriço.
2: E tu, que vais ter na tua emissão?
1: Desculpa.
3: Ele tinha dois chouriços só o pescoço. Sim. Então eu estou a pensar, ele está a cheirar a chouriço.
2: Pois. Tem que ir para o banho.
3: Estás a cheirar a fumaça.
1: Ah, que bom. Aqui.
3: Não, a fumeiro.
1: Então, daqui a pouco há bilhetes para o Nómadas.
3: Ela! Espera,
1: é lá. É logo assim.
3: Isso é minha praia.
1: Já agora demos dinheiro.
2: Très bien. Nomad.
3: Nomad.
2: Festival.
1: Fica aí. Vou precisar da tua ajuda.
0: Nós voltamos amanhã. Tu ficas desse lado à espera do Diogo Pires. Muito bem.
3: Ganda beijo.
0: Contigo até à uma. Ainda tens Doja Cat a chegar e um ganda beijo, está bem?
2: Adeus.
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Boa quarta-feira com a Mega Hits. Comigo também, Diogo Pires. A partir de agora, bora lá fazer esta viagem juntos rumo a um fim de semana que tem muitos festivais a acontecer. Todos com a Mega, já falamos sobre isso a seguir. Primeiro, The Second Voice.

Um clássico, Outkast na Mega Hits. Nesta manhã de quarta-feira, como te dizia há pouco, nós estamos prestes a chegar a um fim de semana com muitos festivais. Ele é Afro Nation, ele é Nómadas e é também Sumol Summerfest, dias 3 e 4 de julho, na Costa da Caparica, com Trippie Redd, com Spama Trincana, com T-Rex, Chico da Tina, MC Iggy. E os bilhetes estão à venda, garanto o teu. Há poucos bilhetes e também tens pouco tempo para comprar, na verdade, porque de repente acontece tudo já este fim de semana. 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Na Mega, música nova é de Alex Warren.

mega hits com Teddy Swims. E esta Mr. Know It All é mais de 90 minutos de música sem parar. Está na hora de irmos ao Lugar às Novas. Vamos a isto. Bora lá, hoje no Lugar às Novas não só está a música nova, como está também o single de avanço de um álbum que saiu na sexta-feira passada. Novo álbum de T-Rex, chama-se Um Dia Vais Perceber, e é de lá que vem esta Normal. Single do novo álbum, que vais poder ouvir também ao vivo dia 4 de julho, este fim de semana, no Sumol Summerfest. Compra o teu bilhete. Este é o

Down Here, Mega Hits e a melhor música nova de Lola Young. Atenção a isto, há bilhetes, no caso há passos duplos, para ires a todos os dias do Nómadas Festival em Braga com mais alguém. Eu digo-te, tudo o que tens de fazer para ganhares os teus, não tarda nada. Primeiro, há que dizer que hoje é quarta-feira e demos um dinheirão esta manhã. Foi um prémio garantido no grandioso Jogo da Mala e agora é garantido que está dentro da mala 22.222 euros. Prémio que pode ser teu na próxima semana. Liga 761 10 10 10. Cada chamada custa 1 euro mais IVA. Boa sorte. Vem aí,

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Semana com muita coisa a acontecer, Sumol, Summerfest, Afro Nation e também Nómadas Festival. A Mega Hits vai estar contigo em todos estes festivais, sempre em direto, e de repente podemos cruzar-nos contigo também no Nómadas Festival em Braga. Contigo e com o teu ou a tua acompanhante. Vou-te explicar. É que de repente podes ver Moshak, Adriatic, Maz, Back to Back, Antidot, todos eles sem pagar bilhete. Eu tenho um passe duplo para os 3 dias do Nómadas Festival para ires com mais alguém. E tudo o que tens de fazer neste preciso segundo é mandar uma mensagem para o nosso WhatsApp, 968-689-229. Este é o WhatsApp da Mega Hits, 968-689-229. E a mensagem que tens que enviar é esta: Braga é mega. É só isto, Braga é mega. A sétima mensagem ganha um passe duplo para o Nómadas Festival. Boa sorte. Ariana Grande com música nova na Mega Hits.

É isso mesmo, Anitta e MC Dani na Mega Hits. Atenção ao passo duplo para o Nómadas Festival em Braga, que está neste momento aqui na minha mão e pode ser teu. É a sétima mensagem a entrar no WhatsApp da Mega Hits e que diga, claro, Braga é mega. Essa é a frase que tens que enviar para cá. A sétima mensagem ganha este passo duplo que eu estou a segurar neste momento. Passo duplo para ir com mais alguém ao Nómadas Festival em Braga. Vamos a isso? Bora lá. Começam a seguir mais de 90 minutos de música sem parar na Mega Hits com música nova de Sienna Spyro. Boa

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0: Clooney com Groove Theory na Mega Hits. One Question. Nesta manhã de quarta-feira, em que de repente temos aqui passes para o Nómadas Festival, um passe duplo. Era aquilo que poderias ganhar se fosse a sétima mensagem a entrar no nosso WhatsApp e a dizer Braga é mega. Luana, muitos parabéns, ganhaste um passe duplo para o Nómadas Festival.
1: Ah, sei, não estava à espera.
0: O que é que estavas a fazer?
1: Estava a trabalhar.
0: Trabalhas no quê?
1: É no escritório.
0: E eu vou apostar em como ninguém nesse escritório vai topar que acabaste de ganhar um passe duplo para o Nómadas Festival. Vais com quem?
1: O meu namorado.
0: Boa, um plano a dois. Luana, muitos parabéns.
1: Obrigada.
0: Na Mega Hits, Justin Bieber.

0: Mesa noutro lugar, mega hits e a melhor música nova dos À Toa. Margarida Antunes, chamada
1: à recepção. Bom dia, Diogo Pires.
0: Olá.
1: Bem, estamos em Festival Season e está toda uma trend no TikTok, basicamente, em que as pessoas ficam no sítio do concerto depois do concerto acabar porque estão à espera que o cantor volte para cantar a música que faltou.
0: Ai, é uma polémica com Bruno Mars, não é?
1: Opa, ele não está a cantar Grenade. Eu estou assim meio nervosa, deprimente.
0: Vais ver algum dos concertos dele?
1: Sim, em princípio sim, se Deus quiser sim, porém.
0: Se Grenade não tocar,
1: Eu vou ficar lá, à espera que aconteça, claro. Que cante essa claro. Música, que ele volte.
0: Se um dia não te virmos por aqui, já sabemos onde é que estás.
1: À espera de Bruno Mars. Yes.
0: Isso era o mesmo que, por exemplo, este fim de semana, Afro Nation, Burna Boy não cantar Last.
1: E Chico da Tina não cantar Vícios. No Small Summer Fest,
0: claro
1: que vai acontecer
0: sim.
1: Também este fim
0: Vícios,
1: de semana.
0: Vícios, Sou Grande no Amor, imagina que ele cantava outras coisas.
1: Músicas de Barreiros.
0: Nada a ver. Yeah, não, isso não se faz. Portanto, artistas que me estão a ouvir, cantem. Pode ser muito chato cantar as mesmas músicas sempre, mas cantem-nas.
1: Ai, lembrei-me, está a ser também meio, não é polémico, mas muito pedido à Bárbara Bandeira para cantar a Larga-me Essas. Uma música muito
0: ela
1: antiga.
0: Cantou no Rock in Rio. Estás a ver? Sigam a Bárbara. É eu isso. Acho que se é para seguir alguém, sigam a Bárbara Bandeira. Harry Styles na Mega.
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Eu sinto que não se fala de outra coisa que não do Mundial. Ontem, Olivia Rodrigo estava no jogo França-Suécia e agora podes levá-la para casa, podes pô-la numa estante assim em destaque e eu prometo que tudo isto vai fazer sentido. Fica comigo. Sou o Diogo Pires, trago-te Gracie Abrams agora na Mega Hits.

Just Dance de Lady Gaga na Mega Hits. Bom verão, estamos na primeira semana de verão. Aproveita o teu. Eu sinto que este é o verão de Olivia Rodrigo. Primeiro porque lançou álbum no início do mês de junho. You Seem Pretty Sad for a Girl So in Love. E é um dos álbuns que tem estado a receber mais reviews positivas desde que saiu. É um dos álbuns mais ouvidos deste ano. E depois também porque Olivia Rodrigo, este é o verão dela, porque ela está em todo lado. Se há uns dias estava em Barcelona, também a ver um jogo e a conhecer La Minha Mal. Deu também um concerto exclusivo em Barcelona. Ontem estava no jogo França contra a Suécia, nos Estados Unidos, é um facto. Mas ela está em todo lado. E agora há figuras de Lego também, de Olivia Rodrigo. Imagina-te a montar a figurinha de Olivia Rodrigo. Pode acontecer. Bom, mais sobre isto, eu sinto que a Olivia Rodrigo é a nova Anitta, no sentido de Anitta vai às compras, Anitta vai ao futebol. O próximo passo de Olivia Rodrigo está seguramente nas Mega News. Lê tudo, o gossip todo em megahits.fm. Tens por lá as Mega News todas. Na Mega, Lil Uzi Vert.

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Mega Hits e a melhor música nova de Shakira com Burna Boy, é o hino do Mundial. 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Na Mega, música de Bad Bunny agora.

0: Self-Aware, mega hits e a melhor música nova de Temper City. Margarida Borrego.
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Uma da tarde, como é que é? Tem uma ótima quarta-feira. Eu, Margarida Borrego, estou deste lado para te fazer companhia até às 4 da tarde e trago-te música nova de T-Rex, finalmente.

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1: Música portuguesa na Mega Hits faz uma ótima viagem e serve este momento para te relembrar que amanhã há jogo da nossa seleção nacional contra a Croácia para os 16avos do Mundial. Acontece a partir da meia-noite e para ti, que ainda não decidiste onde é que vais ver este grande jogo a partir da meia-noite,

0: Não, fica aqui a minha sugestão. Eu cheguei a mais de 90 minutos de música sem parar com Bruno Mars.
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escola e ainda por cima vem mesmo a tempo de um momento histórico, isto porque T-Rex vai subir ao palco do Small Summer Fest já este fim de semana. Aliás, é o primeiro cabeça de cartaz nacional da história do Small Summer Fest e ouvi dizer que ele vai apresentar ao vivo as músicas deste novo álbum, portanto os bilhetes ainda estão à venda, garante já o teu bilhete e vai ouvir esta música ao vivo, eu tenho certeza que vai valer a pena. T-Rex com o Normal no lugar às

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1: É talento que vem diretamente do Brasil. Tem uma ótima quarta-feira com o Mega Hits. Continuas comigo, Margarida Borrego, até às 4 da tarde. E hoje de manhã li um artigo muito interessante em que Jennifer Lopez voltou a dar uma opinião que dividiu a internet sobre separações, e já todos nós sabemos que ela é especialista nisto. Basicamente, ela disse que os términos de uma relação deviam ser celebrados e até disse que as pessoas deviam fazer uma festa quando acabam um namoro. Isto porque, segundo a Jennifer Lopez, o fim nunca deve ser visto como um fracasso, mas como um novo início, uma oportunidade para cresceres, aprenderes e conheceres melhor. E por isso mesmo eu quero muito perceber como é que és tu no fim de relações. Se és aquela pessoa que fica um bocadinho mais em baixo, ou se então és como Jennifer Lopez, que vê tudo isto como uma oportunidade. Obviamente que os fãs estão divididos e por isso mesmo partilha comigo 968-689-229, é o WhatsApp da Mega.

0: É uma ótima quarta-feira com o Mega Hits. Já sabes que todas as quartas é dia de darmos muito dinheiro. Hoje não foi diferente e foi com a nossa Maria Petronilho.
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3: Sim, bom dia.
4: Bom dia. O meu nome é Maria Petronilho. Estou a ligar do grandioso jogo da mala. Estou a falar com...
3: Ana Barbosa.
4: Ana, sabe a que é que se deve esta chamada?
3: Eu acho que sei.
4: Só assim por curiosidade, qual é que é o valor que está dentro da mala?
3: O valor que está dentro da mala é 21.567 euros.
4: Muito bem, Ana. Hoje nem precisavas de me dizer o valor, que o prémio era garantido. O dinheiro é todo teu, Ana! Parabéns!
3: Estou muito feliz, muito obrigada.
4: Que bom, Ana! Quantas vezes é que ligaste, assim mais ou menos?
3: Liguei só uma vez, mas naquele intervalo em que a chamada valia
4: por três. Muito bem, exatamente. Ana! Olha, fico muito feliz.
3: Um dia okay? Muito feliz para vocês.
4: Obrigada, Ana! Para ti também, um beijinho.
0: Na Mega Hits. Nós avisamos, às vezes as chamadas valem por três. E olha, no caso da Ana, foi a sorte dela. Portanto, já sabes, na próxima semana 22.222 euros estão à tua espera. 761-10-10-10 é o número para o qual tens de ligar. O custo da chamada é de 1 euro mais IVA. Um pequeno investimento que te garanto que vai valer a pena. Na Mega Hits.

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Carolina Maggiudes, eu disse para ficares atento à nossa emissão, isto porque se tens até aliás 30 anos, esta pode ser a melhor notícia do teu verão. Já abriu um novo lote de 10 mil vouchers do programa Anda a Conhecer Portugal, que no fundo te permite viajar gratuitamente de comboio durante 7 dias e ainda te oferece 6 noites em pousadas de juventude sem custos. As candidaturas já estão abertas, o primeiro lote esgotou em 24 horas, portanto se eu fosse a ti, ia até ao site andaconhecerportugal.pt e aproveitava esta oportunidade. Na Mega Hits agora é a música de apoio à nossa seleção nacional.

Olivia Rodrigo, na Maggie Hits, e relembrar-te que arranca já esta sexta-feira mais uma edição do Nómadas Festival. A Maggie Hits vai estar presente e quem sabe se esta não é a tua oportunidade para poderes ver Moshak ao vivo. Para ti que ainda não garantiste a tua entrada, ficas a saber que é já a seguir que tenho um passe geral para te oferecer. É muito simples, portanto fica atento para saberes como é que podes ganhar. Antes disso, chegar à Maggie Hits, à música de Veio.

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São agora 3 da tarde com Mega Hits e comigo Margarida Borrego. E se por acaso só chegaste agora ao carro e até gostas de música eletrónica, chegaste na altura perfeita. É agora que ficas a saber como é que podes ganhar um passe duplo para o Nomadas Festival, que arranca já esta sexta-feira com a Mega Hits. É muito simples. Tudo o que tens de fazer é enviar uma mensagem para o WhatsApp da Mega, 968-689-229, com a frase Braga é Mega. Tens de enviar a partir de agora, muito simples, Braga é Mega. E se fores a sétima pessoa, o passe duplo é teu. Portanto, fica muito atento ao telemóvel. Quem sabe se não vou ligar para ti já a seguir. Primeiro, a música de Malcolm Tutt. Tem uma ótima quarta-feira com a Mega.

0: jogo de França ontem não foi sorte, mas sim muito trabalho. Eles que acabam de passar para os oitavos de final deste grande Mundial, depois de terem vencido frente à Suécia. Amanhã é a vez de Portugal, a partir da meia-noite, aliás, de quinta para sexta-feira, portanto, é apoiar a nossa seleção. A chegar a mais de 90 minutos de música sem parar com Harry Styles.
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0: Nómades Festival arranca já esta sexta-feira em Braga e ouvi dizer que já temos aqui um vencedor. Alô?
1: Olá.
0: Gonçalo?
1: Sim, sim.
0: Sabes quem é que está a falar?
1: É da Mega.
0: Muito bem, sabes o que é que isso significa?
1: Ganhei os bilhetes.
0: Que acabaste de ganhar um passe duplo para o Nómades Festival em Braga. Neste momento tens a equipa da Mega Kids toda em estúdio a aplaudir. Espero que saibas disto. Como é que tu te sentes?
1: Obrigado, bastante feliz. Por acaso já queria ir ao Nómades há algum tempo. Estava no carro e disse, olha, vou tentar.
0: Muito bem,
1: tentar
0: portanto...
1: nenhum dos nossos concursos.
0: Portanto,
1: disse, olha, porque não.
0: A partir de sexta-feira vais estar por Braga do Nómades Festival. Vens ter comigo e com a Carolina Gama e vamos curtir juntos estes 3 dias de Nómades, pode ser?
1: Combinado.
0: Muitos parabéns! Caso ainda não tenhas o teu bilhete para o Nómades Festival, ainda há bilhetes disponíveis para sexta e também para domingo. Portanto, vai até megahits.fm e sabe tudo. Agora, à próxima...

0: Olá. Catarina Maia, bem-vindo.
1: Boa quarta-feira.
0: Olá, boa quarta-feira. Como é que vocês estão?
2: Estamos bem, vamos ao programa.
1: Não prometo não desmaiar durante o programa por causa deste calor, que eu estou com a tensão lá mesmo em baixo.
0: Sim, mas neste momento o estúdio está com menos de 10 graus.
1: Está bem, ok, mas assim,
0: vocês não sabem
1: mesmo
0: encontrar o equilíbrio.
3: Mas é por outras razões, se calhar.
1: É, estou triste, pronto.
0: Ora bem, é o Drive-In a partir das 4 da tarde, faz

0: Ponto, seja muito bem-vindo ao Drive-In comigo, Madalena Costa, Catarina Maia, Maria Betornilho e Francisco Mendes. Boa quarta-feira. Olá, vamos estar contigo até às 8 da noite. Peço imensa desculpa, a Maria Betornilho está à procura dos seus fones. Nós temos que ter tudo para correr tudo bem.
1: Shakira com Burna Boy agora.

0: Passam 7 minutos das 4 da tarde. Tem uma ótima quarta-feira com o Drive-In até às 8 da noite. Antes de começarmos o que quer que seja, queremos só alertar para os perigos de uma peladinha com os rapazes.
1: É verdade. Terça-feira à noite, sais do trabalho, meu achas Deus. Que vais só e apenas fazer uma peladinha engraçada com os teus amigos. Nada sério. Pauladas não contam, ou pelos vistos contam, e lesionam locutores desta rádio.
2: Francisco Mendes, tu não tens um pé, é verdade? Cortaram o teu pé ontem.
1: Quem te mandou jogar à bola, é?
3: Eu jogo todas as semanas, Madalena.
1: Há vários tipos de mães, não é?
3: Exato. Há mãe preocupada, há mãe mandona logo, a Madalena é a primeira
1: e
3: coisa.
1: E há mãe que diz logo, a culpa é tua, a Madalena...
3: A Madalena assim que
1: quando tem avisaram,
3: tu
1: sabes?
3: Não vais ao Avronation.
1: Vá com um beijo, João Pierre.
2: E tu és um filho que cai nestas coisas. Tu viraste logo para mim e disseste, não sei se estou capaz. Aliás, eu fiz-te umas cócegas nas costelas. E...
4: Nas costelas também estou um bocadinho mal.
2: Mas tu aleijaste-te no pé. No pé, foi, não é?
1: Ele aleijou-se no pé, o pé sucumbiu, o corpo foi todo e a costela foi lá
5: dentro. Não é nada disso. Ele há duas semanas também disse. Acho que torci, acho que fraturei uma costela.
4: E entretanto não. Recuperei. Eu acho que estou com osteoporose.
1: É um menino frágil.
2: Ai, tu já vais morrer frágil. Amanhã?
4: Sim.
2: Tu é este andar.
1: Portanto, não chegas ao Afronation. Não, Madalena tinha razão.
5: É assim, que eu saiba, o Afronation é areia. Desculpem lá, uma pessoa com o pé partido, torcido, fraturado, não consegue andar naquela areia do Afronation.
1: É verdade,
4: eu acho que já estou a ficar melhor.
1: agora parece, que penso.
5: Parece as crianças.
4: Olha, estão aqui a dar um. Acho que consigo.
2: Afinal... Eu fui para a punta depois de ter retirado dois sisos, Francisco.
4: Está bem, mas falta de juízo já tu tinhas, portanto também não é para
2: Está bem, ok, mas agora pede ajuda aos nossos ouvintes porque tens um pé inchado.
5: Como curar um pé inchado?
2: E precisas de ajuda.
5: Em 24 horas. 24 horas é o tempo que o Francisco Mendes tem para arrumar à praia de Portimão, à praia de Rocha, neste caso. É lá que vai acontecer o Afronation. Ele está destacado para trabalhar no Afronation, mas está com um pé partido. Portanto, o que é que ele pode fazer para solucionar este problema?
2: É partir o outro.
1: Ele tentou destacar-se no jogo e deixou de ser destacado para o Afronation.
4: Eu jogo ok. Eu sou um...
5: Ainda
4: sou...
5: por cima, Francisco.
1: Olha, vamos ter a seguir que falar de outro conceito, que é, para além disso, isto está gravado. Este jogo todo... Está gravado.
4: Ah, tu não viste?
1: Isto existe, não, sequer. Vais fazer uma peladinha de terça-feira e gravas.
5: Os meus amigos também gravam, sim. Não, é normal.
1: Mas está filmado conceito, é uma novidade para mim.
4: Houve-se um momento em que eu recupero a bola, recebo um 2 de um jogador, estou isolado para a baliza e tá!
5: Ouve-se mesmo.
2: Gritas? É verdade, ouve-se mesmo. E nós passamos já a seguir o grito de Francisco Mendes.

0: 18 minutos das 4 da tarde. Boa quarta-feira com a Mega Hit. Parece que Francisco Mendes torceu o pé, partiu o pé, ainda não sabemos o verdito. Tudo graças a uma peladinha com os rapazes ontem à noite. Mais valia ter estado quietinho, Francisco.
1: É verdade.
2: Daquelas, tu batam bem, Jean-Pierre. Então eu não te disse que tu ias cair.
1: Está bem, mas sabem que uma pessoa é da alegria. Eu gosto tanto de jogar à bola. É que eu gosto mesmo.
0: Mas tu jogas, homens.
2: Tu jogas à bola quantas vezes por semana? Ou por mês?
1: Uma vez por semana, duas semanas.
2: Quando nós não estávamos a par desse teu hobby, Francisco?
1: Vocês
2: tu não estavas, eu já lá fui deixá-lo. Não lá, mas ele disse, eu vou para não sei onde.
1: Sim,
2: eu só estava
1: jogo.
2: A par das reuniões...
0: Com Maria da Aleluia.
2: Com Maria da Aleluia. Para a igreja.
1: Beijinho
0: Maria da Aleluia.
1: Maria da Aleluia pode ter entre 20 e 70 anos.
2: Exatamente.
0: Mas sabemos que é nova, não é?
1: Sim, sabemos que pronto. Tem menos de 30 anos.
2: Então certo. Vá, consegues passar o áudio do teu jogo e dizes: oi, é agora. Tipo, é agora.
1: Eu acho que vocês não vão perceber isto, é só gritaria.
0: É só berros, é só homens, não é?
1: É só gritaria, mas eu posso pôr na mesma. Portanto, o que está a acontecer aqui, a bola está no guarda-redes. João Maldonado, jornalista da Renascença, vai pressionar. E agora o guarda-redes da equipa adversária põe a bola no defesa lateral esquerdo.
2: Oh, eu. Tem um árbitro?
1: Tem. E eu agora, reparem, ouçam aqui.
2: Ai, ouvi!
1: Ouviram o patá!
0: Ai, tu foste fiteiro, Francisco!
1: Ah, não, o grito maior não foi meu.
0: Não?
2: Foi.
1: Porque quando há árbitro...
0: Eu reconheci o teu grito.
2: Eu também reconheci, Francisco.
1: Porque, não, o meu grito é mais agudinho.
0: Não. Tu és fiteiro.
2: Eu acho que o Francisco foi super fiteiro, atenção.
1: Também não faço essas coisas. Eu não sou de reclamar com os árbitros.
2: Pelo estado do pé dele.
1: Mas o que me ensinaram foi: tens sempre a gritar para o árbitro apitar.
2: Ah, é?
1: É.
2: Se calhar o árbitro às vezes também não vê.
0: Sei que o Neymar está a ser.
1: Estes árbitros são péssimos.
0: Temos um áudio no nosso
2: do WhatsApp. Nosso Rui Rodrigues. Francisco, isto é tudo para ti.
3: Boa tarde, Ivino.
2: Olá.
3: Portanto, eu quero partilhar aqui uma coisa. Francisco, faz. Tu, há uns anos atrás, fui para uma beach party na praia da Azurara. E houve um colega que tinha partido o pé. Ou seja, ele tinha retirado o gesso e ainda andava com uma muleta de apoio. Opa, e foi para lá curtir ainda. Opa, é tranquilo. A areia também não é assim tão coisa. Era pior se fosse em asfalto.
1: Pronto.
3: Opa, ele aconteceu, foi uma coisa pior. É que de manhã ele perdeu a muleta.
2: Ah.
3: É. Opa, mas tens uma coisa de bom, não é? Tens sempre aqueles lugares reservados para pessoas com mobilidade reduzida.
2: Olha.
3: É um ponto a teu favor.
2: Estás a ver? Obrigada,
0: eu aposto que alguém lhe roubou a muleta. Que é o que vai acontecer no Afro Nation se tu por acaso levares muletas, Francisco?
1: Não vou levar.
0: Vais acordar e não vais encontrar as tuas muletas.
1: Oh, pá, onde é que estão as minhas muletas? Assim é que eu não posso fazer força, que eu também estou mal da cortela.
0: Pronto, Francisco, olha, vai para casa, tá?
2: Manda-te logo.
0: Vai para casa.

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0: Ponto, é por volta desta hora que te damos música nova, sempre num momento em que estamos a chamar Lugar às Novas. E hoje temos um artista que tu conheces bem, contudo, lançou música nova, tu já andavas com saudades, andavas a pedir há muito tempo. É de seu nome T-Rex, esta música chama-se Normal.
1: Depois do sucesso de Castanho e Cor d'Água, T-Rex volta com um novo álbum, de seu nome Um Dia Vais Perceber, o que calha muito bem porque vai estar no Small Summer Fest já no dia 4 de julho, na Costa da Caparica, que é como quem diz, esta sexta-feira.
2: É verdade. Sábado. T-Rex respondeu numa entrevista à Margarida Antunes: Um Dia Vais Perceber. E é esse mesmo o nome do álbum. Este não é um momento qualquer na sua carreira. T-Rex é o primeiro cabeça de cartaz português na história do festival e por isso podes contar com um concerto exclusivo onde vai apresentar este novo álbum ao vivo.
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0: para decorar as músicas.
3: Uhum.
0: É bom que trabalhes para isso. T-Rex com Normal é o teu lugar às novas.

0: Mega Hits e a melhor música nova quando passam 11 minutos das 4h30. Vamos ao Cronicamente Online, um momento de rádio para quem quer ter o proveito de estar online sem a fama de andar por lá.
1: Se a tua mãe deitou fora ou deu todas as tuas bonecas a alguém e amas Ana Montana, esta é para curar a tua criança interior. A Mattel, assim é que é, lançou uma Barbie da Miley Cyrus. A boneca está vestida toda de preto com um casaco de motar inspirado no videoclipe de Golden Burning Sun. Depois da Mattel já ter feito Barbies da Ana Montana, Miley Cyrus diz que se sente assim num full circle moment e que está muito contente com o resultado final. Olha, agora a menina
2: podem-me
1: comprar.
2: Oferecer. Estou quase a fazer anos. Olha, deve estar farto de ouvir reclamar sobre este calor. Eu reclamo e sou uma dessas pessoas. Este sábado vai ser mais do mesmo. Por isso, se as praias estiverem cheias, as praias fluviais estiverem água fria e os parques aquáticos estiverem caros, espero que te tenhas inscrito na luta de pistolas de água para todas as idades, que vai acontecer na Fonte Luminosa em Lisboa.
0: Isso é na Alameda?
2: É na Alameda. Okay. Infelizmente as inscrições já esgotaram. Há fila de espera já para o ano e eu acho que ainda vão fazer de certeza este ano novamente.
3: As pessoas são tão infantis.
2: Olha, mas divertido.
1: Adoro!
2: Estou com pena de não me terem inscrito.
3: Pronto, então apareçam lá, pode ser que se molhem.
0: Tem que ver ainda.
3: Lembras-te de Merlin? Claro. Pois bem, Merlin, o pato mexicano que andou a desfilar entre os adeptos no dia de jogo da abertura do Mundial, está pelas bocas do mundo. Apesar de ser icónico, a FIFA não o deixou entrar no estádio em nenhum dos jogos da fase de grupos. Foi um erro. Tanto que agora a própria FIFA tornou o embaixador oficial mexicano da competição. Muito e já bem. Está a dar sorte. Depois de 40 anos, o México passou uma fase a eliminar.
1: Muito bem, foi o Merlin.
0: O México joga hoje ou não?
3: Não creio.
0: Não creio, diga. Não faço a mínima.
3: Hoy tenemos Congo con Inglaterra.
2: Doctor Congo.
0: Doctor Congo. De da 7 minutos para eso.
2: Ay, qué horror.
3: 17.
2: De da 7.

0: Boa quarta-feira, já sabes o que é que isso significa? Significa que demos dinheiro no grandioso jogo da mala e hoje foi Maria Petronilho. Será que ela saiu feliz desta chamada?
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2: Sim, bom dia.
3: Bom dia. O meu nome é Maria Petronilho, estou a ligar do grandioso jogo da mala. Estou a falar com...
2: Ana Barbosa.
3: Ana, sabe o que é que se deve esta chamada?
2: Eu acho que sei.
3: Só assim por curiosidade, qual é que é o valor que está dentro da mala?
2: O valor que está dentro da mala é 21.567 euros.
3: Muito bem, Ana, hoje nem precisavas de me dizer o valor, que o prémio era garantido. O dinheiro é todo teu, Ana.
2: Muito obrigada.
3: Que bom, Ana. Quantas vezes é que ligaste, assim, mais ou menos?
2: Liguei só uma vez, mas naquele intervalo em que a chamada valia
3: por três. Muito bem, exatamente. Ana. Olha, fico muito feliz.
2: Um okay? Dia muito feliz para vocês.
3: Obrigada, Ana. Para ti também. Beijinho.
4: Quem é a Cristina Ferreira?
5: Obrigada.
4: É que eu só conheço Maria Petronilho.
5: É Maria Petronilho.
6: Pronto, por acaso eu adoro que me deixem borrar nestas.
3: Está certo!
7: Está certo!
8: Não, sabe bem, sair assim não está certo. Olha, a Ana ganhou e para a semana podes ser tu 22.222 euros. É o valor que está no grandioso jogo da mala da próxima quarta-feira.
3: A Ana disse que o mais urgente para ela agora neste preciso momento era arranjar o carro, que não conseguia usar o carro. Portanto, para ti que estás na mesma situação ou não, liga para o 761-10-10-10. O custo da chamada é de 1 euro mais IVA.
4: Liga ao 761-10-10-10.
3: Então, Francisco.
4: Quantas mais vezes ligar, mais hipóteses tem de ganhar.
3: Sim.
4: Regulamento megahits.fm.
3: Ok. Pois,
8: e o prémio?
3: É ilusionado do pé, a cabeça não mexe.
4: Não, por acaso foi na cabeça
8: é
4: do pé.
8: É mesmo homem, não, não Maria, não assim, funciona okay. Mais nada.
3: O que é que elas não me disseram?
4: Pois eu estava mesmo a pensar
3: o que
4: nisso.
3: O que é que elas não disseram? Que elas
4: estava aqui a fazer o bingo do grandioso jogo.
8: E ninguém disse que o prémio é entregue em cartão.
3: Pronto, e fechamos assim. A chegar Ariana Grande, I hate that I made you love me.

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0: São 5 da tarde em ponto, estás com o Drive-In até às 8 da noite, agora com Trend News com Ana Paula Santos. Olá, Ana.
1: Olá, boa tarde. O próximo domingo é dia de luto nacional, decisão do governo para homenagear as vítimas dos sismos na Venezuela, em particular os portugueses e lusodescendentes que morreram. O último balanço aponta para 71. Está estável e a ser alimentada a vítima que a missão portuguesa está a tentar resgatar na Venezuela. Não corre nesta altura risco de vida. As operações estão a ser coordenadas pela equipa chilena. A esta hora, a seleção nacional de futebol já ainda voa para o Canadá, onde no estádio de Toronto vai defrontar a Croácia. É o seu primeiro mata-mata do Mundial, marcado para a meia-noite de amanhã para sexta-feira. A contar para os 16avos de final, já começou o Inglaterra-República Democrática do Congo, ainda sem golos. Às 9 da noite defrontam-se Bélgica e Senegal e à 1 da próxima madrugada jogam Estados Unidos e Bósnia-Herzegovina. A tarefa prometia ser difícil e foi. Nuno Borges despediu-se hoje do quadro masculino de Wimbledon. O tenista português perdeu com Jannik Sinner, o número 1 do mundo, em 3 sets.
0: Muito obrigada, Ana. Até voltamos já com mais Trend News às 6 da tarde. Até já. Muito calor de norte a sul. Cuidado com os próximos dias. Lisboa e Setúbal estão a vermelho no mapa. Cancela os churrascos já e previne qualquer risco de incêndio. Braga com 38 graus de máxima. Porto chega aos 36. Viseu aos 35. Aveiro aos 30. Coimbra aos 39. Lisboa aos 40. Évora aos 43. E Faro aos 34 graus Celsius.
2: E já sabes que o nosso WhatsApp está sempre aberto para ti. 968-689-229. Isto vai ser muito mais giro se disseres aos teus amigos para ouvirem também as tuas respostas. Se os teus amigos fossem para a cadeia, porque é que seria partilha connosco?

0: É Soraya Ramos com o suficiente quando passam 8 minutos das 5 da tarde e hoje a Maria Betonilho, sem mais nem menos, perguntou-me se ela fosse para a cadeia, por quanto dinheiro é que...
1: É que nós a resgatávamos.
0: É que eu a resgatava. E eu disse, ela disse, por 1000 euros resgatávamos. Eu disse, 1000 euros, sim, 1000 euros.
1: Também, é
0: pronto, vá, pela tua liberdade, vale.
2: Depende.
0: E depois
2: do que
0: começou a aumentar. E depois eu disse, Maria, eu acho que só ia até aos 5 mil. Até aos 5 mil.
1: 5.050 euros não me tiravas da prisão.
3: Mas eu acho que o Francisco deu um bom ponto.
0: Tem que haver um limite.
1: Depende.
0: Do crime.
1: Exatamente, do que é que tu fizeste.
0: Mas eu quero...
1: Eu sou tua amiga e se tu efetivamente fizeste algo muito punível por lei, eu ia dizer: não.
0: Fica na cadeia.
1: Vais ficar e vais aprender.
4: Sim, não, mas imagina que era, sei lá, um mal-entendido, uma coisa qualquer.
1: E do nada
4: dizia-me: tens de ficar 48 horas na cadeia a não ser que paguem 5.100 euros.
2: Imagina, se tu, por exemplo, fosses para a prisão por não ter posto hashtag pub em todos os teus posts, eu...
4: Que agora é super sério,
2: eu ia até...
0: É punível por lei agora.
2: Ia até 4.500, 5 mil já não dava.
1: Eu também punha.
3: O Francisco e os 5 mil, ele tem que ter ali um pesadelo qualquer que os 5 mil.
0: E ao Maria, 5 mil euros é muito dinheiro.
1: É muito dinheiro.
4: É assim, eu vou ser sincera. Se vocês tivessem que passar 48 horas numa cela vazia, só vocês, eu deixava-vos.
1: Ah, mas eu não sabia se estávamos numa prisão.
0: São 48 horas.
4: Imagina 48 horas.
0: Não, imagina,
4: horas.
0: Eu estava a assumir que é aquela coisa que é: pagas
4: a fiança
0: e esperas julgamento cá fora. Era isso que eu te pagava, percebes?
4: Ah, ok.
0: Senão
4: okay.
0: Tu tinhas que, se calhar, com a justiça em Portugal, tinhas que ficar 2 meses na cadeia. Eu também não queria que isso te acontecesse.
4: Pois, aí então, eu pagava.
0: Pagava-te a fiança até 5 mil euros. A partir dos 5 mil, começava a fazer. Pedir às pessoas.
4: Okay.
0: Fazíamos uma vaquinha e conseguíamos ir um bocadinho mais longe. Contudo, acho que 5 mil euros pessoalmente era o meu limite.
1: Também era o meu limite. Mas na verdade nós queremos saber é se os teus amigos fossem para a cadeia.
4: Porquê é que seria? E já agora quanto é que pagavas também? Que é para saber se os meus amigos são bons ou se são maus, não é? Só a favor. 968-689-229.
1: Também conta o que fizeste ou não.

0: Foi assim uma pequena pausa também. As pessoas precisam de uma pausa às vezes da vida, ou não?
1: Faz bem desacelerar. Respiraste fundo, nada tem. Olha, mas o rádio está bem.
0: Em nossa defesa, estávamos a gravar um vídeo para o story da Mega Hits. Portanto, em breve vais poder ver qual é que foi o motivo de distração deste pequeno momento de rádio. Entretanto, 968-689-229. Vamos supor que um dos teus amigos ia preso. Queremos saber qual a razão e quanto é que pagavas pela sua fiança. Temos até quando?
1: Porquê é que Madalena Costa iria presa?
2: Ah, por discutir com a autoridade.
1: Por berrar demasiado alto. Ah, eu vou comprar um medidor de decibéis.
0: Eu respondendo à tua questão, eu concordo, menos com a autoridade, que eu tenho muito medo da autoridade.
1: Ah, é verdade. Sim.
0: Muito medo.
2: Mas se
0: eu fico, olha, eu fico logo assim quando vejo um carro da polícia, logo nervosinha, logo.
2: Mas imagina, eles diziam assim, por exemplo, levavam-me a mim. Eu tinha feito alguma coisa, tu ias lá e dizias: não, ele é meu amigo! Ele não fez nada!
0: Com a polícia não sei, eu tenho medo.
1: Eu ia presa por isso, Francisco.
0: Eu
2: sério?
0: Acho que
2: claro. Obrigado. Haja alguém que
1: eu
2: está.
1: Eu dizia: levem-no, por favor! Levem-no logo!
0: Eu pago 5 mil euros para ficar.
1: Eu dou-vos o dinheiro todo que eu tenho, levem-no de uma vez.
3: Temos nossos ouvintes.
0: O Wilson Melo enviou-nos áudios, vamos ouvir.
4: Oh, meus senhores, 5 mil euros 48 horas, deixava qualquer amigo meu estar lá, passar lá 48 horas, dois diazinhos, tranquilo. 5 mil euros eu não consigo ganhar em 48 horas.
0: Olha, isso é verdade, Wilson, isso é verdade.
4: Até eu vou para a cadeia por 5 mil euros, se pagar 5 mil eu vou para lá 48 horas, tranquilo.
0: Barato.
1: Olha que agora o Wilson, 5 mil, olha.
3: Mas é verdade, se pagassem 40
1: mil euros, se fores passar 48 horas à cadeia.
3: É isso.
1: Então não íamos?
0: Por quanto é que vais para a cadeia?
1: Qual é o teu preço?
0: 968-689-229 The Second Voice, Let Me Be, já a seguir na Mega.
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0: Estás com o Drive-In até às 8 da noite, 968-689-229. Se os teus amigos fossem para a cadeia, porquê é que seria partilha connosco no nosso WhatsApp?
1: O Daniel enviou-nos uma mensagem a dizer: olá Mega, se algum amigo meu fosse preso, eu ia também. E eu percebo.
0: Uau, que homem!
1: Não, é verdade, imagina, tu ias presa ao meu lado. Eu ia dizer, ah, também bom, festa não, lá
2: eu voluntario-me.
1: Vamos os quatro.
2: Eu tenho a certeza que isso já aconteceu em operações stop e em momentos até de mais aflição. O policial a dizer, você vai para a cadeia hoje. E o amigo ao lado a dizer, ei, eu vou também.
1: Vai tudo, festa lá agora.
2: Deixa-me ir junto.
1: Porquê é que Catarina Maia iria para a prisão?
3: Essa já dissemos. Era por mandar vir. Porquê estás a fazer essa carinha?
2: Francisco, porque.
0: O que é assim?
2: Isto, eu estou a fazer. Oh, vocês também! Eu vou-vos explicar. A rádio faz-se com barulho, não se faz
3: pronto,
2: com imagem.
3: Então não tens de fazer coisas que os teus ouvintes não podem confessar.
2: Podem vocês, seja só para mais ti. Do que meus colegas de trabalho, são amigos e por isso tenho que me defender e não replicar
1: é
2: por
1: verdade.
2: Vós aquilo que eu faço. A imagem.
0: Olha, okay. Sabes o que é que a Catarina Maia ia presa? Está sempre a argumentar beca, e o polícia ia ficar farto e ia dizer, menina, está presa em nome da lei.
1: Não, eu vou...
0: Porque assim, não pode reclamar com polícias e não pode... Por acaso
2: é verdade,
0: pode, não é?
2: Eu reclamo...
0: Quer dizer, resistias, não é?
2: Eu resisto, eu já resisti à autoridade, mas sempre dentro da lei. E o polícia ficou tão irritado que estava dizendo, eu vou lixar esta menina. E não conseguiu!
1: Ele não te pode levar para a cadeia porque tu te recusas a mostrar documentos?
2: Não.
1: Não?
2: Não.
1: Então nunca na vida um polícia me vai documentos.
0: Ai, meu Deus.
2: Depende do crime, Maria. Depende do crime.
1: Eu estou a dizer isso. Só uma vez que cometesses um crime que nunca vais cometer, tu aí és presa porque não mostras os documentos. Eu não mostro o meu cartão de cidadão.
2: Imagina, diz assim, como é que se chama? Eu não digo.
0: Não digo. Eu estou péssima na minha fotopasse. Não vai ver a minha cara, desculpe. Eu estou péssima.
3: Eu estou feíssima, senhora.
0: Exato, estou feíssima, senhora.
2: Vai agora tirar-me uma mugshot. Como é que se diz mugshot em português?
0: É uma foto tipo passe.
1: Shot de caneca.

0: É um shot caneca. Boa! Vocês ouviram? Fiz uma excelente piada, minha colega.
1: Eu percebo tanto inglês.
2: 968-689-229, porquê é que tu ias preso? Pronto, já me dás.
0: Olha, eu ia por mandar um shot de canecas.
2: De quê? De água?
0: Com leitinho com chocolate.
2: Pois, leitinho com chocolate. Cheiras!

Na Kids e a melhor música nova, quando faltam 18 minutos para as 6 da tarde e este fim de semana vai ser louco em termos de festivais. Queremos convidar-te para ires até à Costa da Caparica, porque é lá que temos um belíssimo cartaz para ti, que gostas de acampar, que gostas do rap, que gostas do trap, que gostas de música popular portuguesa também, porque Chico da Tina é um dos artistas que vai lá estar.

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1: Vocês já sabem esta letra de cor?
2: Eu
3: sei o refrão.
1: Sabes toda?
2: Eu sei o refrão.
1: Ah, só o refrão, eu achava que sabia.
2: Tu. Não, eu sei, por acaso sei melhor a outra.
3: E é só falar um bocadinho agora, amada.
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3: Além de Chico da Tina, traz muita música portuguesa, nomeadamente T-Rex.
1: Finalmente lançou álbum novo, mas vai ter clássicos na mesma, como este Tinoni.

0: Para além de ser um festival tipicamente com um cartaz português, temos também internacionalizações com Trippie Redd. É o cabeça de cartaz do primeiro dia de Small Summer Fest, já na próxima sexta-feira. É passares no nosso site.
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2: 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No Parque de Campismo do Inatel. Eu sempre gostei. O que é o Inatel? É uma marca?
0: Não, é um hotel.
3: Não, é uma associação.
0: Mas que tem hotéis, que os meus tios já ficaram lá.
1: E Caparques de Campismo. E foi lá que eu fui lesionado hoje.
0: No Inatel?
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0: É ótimo.
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3: Esse não lesiona pés.
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3: Olha que onça.

0: Faltam 7 minutos para as 6 da tarde e está na hora de arrancarmos a nossa hora das piadas secas, piadas que nós adoramos fazer no nosso dia-a-dia, mas não são socialmente aceitos, porque, enfim, piadas secas.
1: Para ti que não sabes, hoje não é dia das piadas.
2: Eu aceito. Eu adoro piadas secas. Eu vou ter muita dificuldade em superar este desafio.
0: Eu até te digo, eu tive dificuldade em encontrar piadas secas porque nenhuma me estava a fazer rir.
2: Olha, eu até vos digo... Eu trago um convidado especial para vos dar estas piadas.
1: Olha, então por favor, faz as tuas piadas chegas no nosso WhatsApp, se for por áudio, melhor, que assim surpreende-nos. Uhum. 968-689-229. E o desafio é nós não nos rirmos. Portanto, se nos fizeres rir, és o melhor.
0: Francisco, as tuas vão ser de cabeça, não é?
3: Não sei.
0: Não vais à net.
3: As minhas são de vibes.
2: São de cabeça, mas já as escreveu.
3: É do momento, não tenho nenhuma.
0: Testa um, meu Deus. Lady Gaga com Shape of Woman. Tenha uma ótima quarta-feira com Mega Hits.

0: Passa um minuto das 6 da tarde, tem uma ótima quarta-feira com o Drive-In até às 8. Vamos às Trend News com Ana Paula Santos.
1: A Proteção Civil vai estar em prontidão nível 3, nível 4, aliás, nos próximos dias. Revelou o Secretário de Estado da Proteção Civil esta tarde no Parlamento. A partir da meia-noite, os distritos de Lisboa e Setúbal vão ter aviso vermelho da meteorologia. O resto do país está a laranja por causa das previsões de muito calor. A Câmara de Lisboa decidiu manter abertas durante toda a noite as estações de metro do Oriente, Santa Apolónia e o Rossio para proteger da onda de calor as pessoas em situação de sem-abrigo. Foi condenado a 6 anos de prisão, o jovem de 19 anos, acusado de instigar massacres no Brasil, decisão do Tribunal de Santa Maria da Feira, cidade onde o jovem reside. O próximo domingo vai ser dia de luto nacional, a decisão do governo quer homenagear as vítimas dos sismos na Venezuela, em particular os portugueses e lusodescendentes, até agora 71 que morreram. Chama-se Amália e é o modelo de inteligência artificial do Estado português, em Português de Portugal. O modelo foi desenvolvido por 5 universidades nacionais, envolveu mais de 60 investigadores num investimento de 5 milhões de euros financiado pelo PRR. Este Amália foi hoje apresentado. No Mundial, ao intervalo, o Congo vai vencendo Inglaterra por 1-0. Golo aos 7 minutos de Sipenga, que é uma notícia que vos trago, já jogou em Portugal, não sei se sabiam. Jogou no Passos de Ferreira.
0: Muito obrigada, Ana. Até voltamos com mais Trend News às 7 da tarde. Até já. Amanhã. Amanhã Portugal é...
2: Está maluca?
0: Dizer-te vais-te rir desta. É uma boa piada seca para começar o nosso tema das 6 da tarde.
3: Desculpa.
0: Amanhã Portugal é uma airfryer e nós somos os Nuggets. Braga com 38 graus de máxima, Porto com 36, o Viseu chega aos 35.
2: Olha, mas vocês sabem fazer rádio ou quê? Se vocês pararem de se rir, eu deixo de me rir também. Aveiro chega aos 30 graus. Já o Francisco, não entres nesta também.
4: Ele interrompeu-te.
0: Coimbra chega aos 39, Lisboa aos 40, Évora aos 43 e Faro aos 34 graus Celsius.
5: Recompor.
3: Sabem quem é que marcou o golo do Congo?
0: Sipenga.
3: Sipenga, que jogou no...
0: Passos Ferreira.
3: Sabem porquê?
0: Porquê?
3: Porque ele é um médio muito móvel.
0: Hã?
3: E Passos Ferreira é a capital do móvel.

0: Passam 9 minutos, está um verdadeiro Midnight Sun lá fora. É Zara Larsson que o diz e nós também. 968-689-229. Está na hora de irmos às piadas secas deste programa. Quem é que quer começar? Eu estou com medo, eu não gostava de ser a primeira.
1: Eu posso. O objetivo é nós não nos rirmos.
2: E tu no carro também estás a participar,
1: é? Se alguém se rir, hoje é dia mundial das piadas, ou dia nacional, não sei, mas é o dia das piadas. Se alguém se rir, perde. E não vale o levantar do beicinho e da boca, já é sorrir.
0: Ah, é? Okay.
1: Claro.
2: Está bem.
1: Porque estas piadas secas ninguém vai fazer.
2: Eu já me estou a rir, ainda nem estou a dizer piadas.
1: Então
2: eu não vou olhar para nenhum de vocês.
1: Cara séria.
2: Eu estou a olhar para o chão.
1: Cara séria.
2: Uhum.
1: Ok? Até podem olhar para as câmaras, porque isto depois vai para as redes sociais.
2: Não, que eu vejo o Francisco aqui à minha frente.
3: Eu já me estou a rir, não conto. Esta é a minha resting face.
2: Ok, 3, 2, 1, tudo sério.
3: Vai.
2: Tu no carro incluído.
1: O que é que estão 17 loiras a fazer à porta de cinema?
2: Não sei.
1: Ninguém sabe?
2: Não.
1: Estão à espera de mais uma porque o filme é para maiores de 18. O quê? Eu não percebi.
2: A Madalena não vai perceber nenhuma. Eu não me ri. O Francisco também não.
3: Eu também não.
1: Olha, podes explicar, eu não percebi mesmo. Estão 17 loiras à porta do cinema.
2: As loiras em nossa consideração.
3: Tem que ser mais 18 loiras.
2: Nós é que somos os estereotipados.
1: Filmes para maiores de 18, Madalena. Olha, pronto.
3: Enfim,
0: vamos passar a umas mais fáceis.
1: Eu estou a fazer esta piada porque eu sou loira.
3: Claro, eu não posso fazer.
1: Vocês não podem.
3: Claro. Eu não sou da minoria étnica loiras.
0: Em Maria Defesa. Em minha defesa.
3: Olha, excelente piada da minha colega.
0: Em minha defesa, eu não me ri de nenhuma. Portanto, se não tiver graça,
2: está bem.
3: Vai.
0: Porquê que o polícia não usa sapato?
3: Madalena Costa está a esta hora a contar.
2: Sabão, não sei. Porquê é que não usa?
0: Porque prefere detergente.
3: Gostei, gente. Gostei. Tu disseste não te riste nenhuma.
2: Eu estou-me a rir da Madalena. Eu não estou a rir da piada. Isto não é justo, vês? Eu não vou olhar para mais nenhum de vocês. Francisco.
3: Ok, sou eu?
2: Sim.
3: Esta minha é muito curtinha. Qual é que é a panela que está sempre triste?
0: Qual?
3: É a panela de pressão.
0: O quê? Porque tem muita pressão.
3: Madalena!
2: Madalena!
3: Madalena!
2: Panela de pressão! Está de pressão! Eu nunca vi ninguém assim.
1: Eu acho que a Madalena
2: é das pessoas mais inteligentes que eu conheço.
1: Ai, eu não sabia.
2: E é tão lenta destes pequenos raciocínios, mas isto é, na verdade, as pessoas inteligentes são assim. Porque os raciocínios mais básicos são mais difíceis de
0: saber. Eu achava que era porque estava pressionada e estava triste na vida.

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0: 808-22-29, queremos as tuas piadas secas. O desafio é não rir. Eu fui abençoada com um profissional contador de piadas secas em minha casa.
1: Certo.
0: O meu querido irmão, seu nome Daniel Maia, tem o hobby de decorar piadas secas. E eu, no momento em que lhe mandei mensagem a dizer: olá mano, estás aí? Consegues enviar-me um áudio com piadas secas? Daniel Maia prontifica-se a mandar-me 1, 2, 3, 4, 5, 6 áudios.
2: E mais tu quisesses?
0: E mais eu quisesse, mais ele me mandava. Disse-me sempre: maninha, sim, estou sempre aqui para ti, sempre aqui para o drive-in. Vamos ouvir então as piadas. Atenção, não nos podemos rir.
1: Ah, ok, não, mas, não vale rir.
0: Como é o meu irmão, eu acho que nos podemos rir para ele não ficar triste.
2: Eu vou tentar. Não, eu não posso.
3: Já, não nos podemos rir.
0: Bora, ok, não nos podemos rir. Vamos então, Daniel.
4: Um que é que diz um panado para o outro? Tu empanadas, mano.
0: Tu empanadas.
2: É, sim, a piada, Daniel.
0: Pois não, o meu irmão inventa que é o que tem mais piada ainda. Percebem?
1: A real é. Que para que diz serve a mulher do panado?
3: Panada.
1: Exatamente. Opa, olha,
0: vai, próximo.
4: O que é que diz um tubarão para o outro? Tu baralhas, mano.
2: Mas ele manda com estilo.
3: Essa já tinha.
2: Quando entrega, ele diz:
3: tu baralhas, mano. Vamos fazer uma pausa no Daniel e vamos a uma tua, Francisco, ou da Maria? Quem é que não disse há bocado?
1: Também temos a Ruth.
3: Então vamos à Ruth.
1: Vamos à pergunta.
5: Malta, porquê é que o computador foi ao médico?
0: Ai.
1: Porquê?
0: Precisava de uma revisão no software.
2: Não sei.
1: Vamos ouvir.
5: Porque estava com vírus.
2: Olha,
3: boa, esta eu percebi.
5: Mais seco que isto não há.
3: Não há.
5: Uma piada sequíssima.
1: Boa, nós gostamos.
2: Estagiárias, tragam água.
3: Ah, porque está seco.
2: Desculpa lá.
0: 968. Isso é a mais seca de todas, dito até agora.
3: 689-229, queremos as tuas piadas secas. Partilha connosco.

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1: Está sentado no semirrígido, de costas para o mar. Se mergulhar para a frente, vai de cabeça ao barco.
2: Já percebi.
1: Pronto. Oh, Madalena, nós temos que explicar as perguntas todas.
3: Eu acho que tenho aqui uma que tu vais perceber.
2: Imagina, ou é detergente em troca de detergente, ou então eu não percebo.
3: Ou é depressão em troca de depressão.
2: Não, esse não deu. Esse não deu.
3: Vamos ao teu, Francisco. Tenho aqui uma que tu acho que vais compreender, que é: qual o herói mais religioso de todos? O super-herói mais religioso de todos.
1: É o... não sei.
2: É o Spider-Man.
3: É o Aquaman.
1: Aquaman, amém.
2: Ah, ok.
1: Ai, que lindo.
2: Ela também não. A Catarina não percebeu.
1: Aquaman.
2: Eu acho que é entrega. Tu tens de dizer Aquaman.
3: É o Aquaman.
2: Tu tens de dizer Aquaman e tu disseste Aquaman.
3: Não, eu disse Aquaman.
2: Certo, ok.
3: Vem um ouvinte.
1: Olha, eu também gostei muito aqui da nossa ouvinte Alegre. Alegre.
4: Olá, amigas.
5: Olá.
4: O que é que faz uma hortaliça surda? Fiz couve.
1: Muito bem. Olha, põe lá mais uma do meu irmão. Tens aí?
2: Tenho, deixa-me ir buscar o teu irmão.
1: E já vais partilhar a seguir, pode ser? Porque agora temos aqui o Chico a querer entrar.
5: O Chico também mandou umas boas piadas.
1: E quando eu disser Chico, vocês dizem...

0: 968-689-229, queremos ouvir as tuas piadas secas. Estamos a tentar não rir.
1: Olha, Madalena, eu acho que o Fábio de Sesimbra percebeu que tu, de facto, não percebes assim tão bem.
2: Não, para baixo.
1: As piadas secas e mandou uma fácil.
0: Ok. Obrigada.
1: Vamos ouvir, ok, Madalena? Estás atenta?
3: Estou.
1: Então vá. Fábio. Fábio. Fábiozinho.
4: Alô, Mega. Então aqui vai uma piada que não é seca, é árida. Qual é o nome do peixe que caiu do 10º andar? Atum!
0: Percebeste? Ok.
2: Olha.
0: Sim, agora o primeiro desafio é não rir,
2: vamos,
0: não é?
2: Vamos deixar assim. Respirar.
0: Pronto. Podemos pôr o do meu irmão?
1: Podemos. Deixa cá vier. Cá está. Bora, Dani.
5: Qual é o contrário de skate?
2: Ah, eu sei.
5: Milhete.
0: Não ouvi.
2: Foi lá outra
0: Qual
2: vez.
0: É o contrário de skate? Mulhete. Ah, ok.
2: Ai, é mesmo assim.
0: Okay.
1: Madalena, a Iris manda piada seca para o drive-in. O que diz uma impressora para a outra?
2: Essa folha é minha ou é impressão tua?
1: Essa folha é tua ou é impressão minha?
0: Eu achei graça porque eu posso fazer uma agora.
1: Trucaste, podes.
2: Podes.
0: Porquê que os fantasmas são péssimos a contar mentiras?
2: Porque eles são bastante transparentes.
1: Ok, eu tenho outra.
0: Isto não é para adivinhar, Francisco. Isto é para não rir.
1: Chato, pá. Desculpa. Madalena, tens outra.
2: Eu juro que não conhecia.
0: Vai, Maria.
2: Lá.
1: Como é que as freiras secam a roupa?
2: Ah, eu sei. Posso dizer?
0: Não, Francisco.
1: Francisco, estás a estragar a piada toda.
2: Não, eu vou dar a punchline. Ok.
1: Como é que as freiras secam a roupa, não sabes?
6: Não sei.
1: Com vento.

0: quarta-feira com a Mega Hits.
1: Meninas, pop quiz.
0: Vai, Francisco, bora.
1: Digam-me, líderes mundiais que fizeram o curso de Filosofia, Política e Economia, a.k.a. PPE.
2: Oh, Francisco, isso é super aleatório.
1: Não é nada. Por exemplo, 3 dos últimos 6 primeiros-ministros britânicos tiraram PPE. David Cameron, Liz Truss e Rishi Sunak.
0: Esse não é o curso que tirou a minha adorada Malala Yousafzai?
3: Como é que tu sabes disso, Maria?
0: Oh, Madalena, eu já vos disse que eu gosto da Malala. E quando eu estava a estudar na Católica, eu já tinha ouvido dizer que estava para abrir este curso, que é pioneiro em Portugal.
1: Olha, sabias? Maria, eu estou tão orgulhoso de ti.
0: Obrigada.
1: Tu estás tão informada como o típico aluno de Filosofia, Política e Economia da Católica, porque... Porque é um curso que parece mesmo fixe. Junta pensamento crítico, compreensão política, visão económica.
0: Olha, eu acho que é uma grande dica para quem está a escolher o curso. E juntar estes temas ao rigor e componente prática da Católica, eu acho que é perfeito.
3: Por acaso é giro pensar que se já houvesse este curso, enquanto andávamos na Católica a estudar comunicação social e cultural, podíamos cruzar nos corredores com os futuros líderes de Portugal e do mundo.
2: Os de filosofia, política e economia, futuros líderes deste país, passai em fch.lisboa.ucp.pt.
3: A chegar a Mega Hits tem Styler com Zara Larsson. Continua a enviar as tuas piadas secas. Não vamos rir.
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0: Falta um minuto para as 7 da tarde. Vamos uma última vez esta quarta-feira às Trend News com Ana Paula Santos. Olá, Ana.
1: Olá, boa tarde. 8 meios aéreos combatem a esta hora o incêndio que deflagrou esta tarde em Cabreira, no concelho de Alfândega da Fé. Trás-os-Montes estão no terreno 111 operacionais auxiliados por 32 veículos. Em fase de resolução está já o incêndio de Mursa, na região do Douro, que deflagrou já no dia de ontem. O Ministro da Administração Interna classifica como barril de pólvora os dias que aí vêm, com temperaturas que podem chegar aos 47 graus. Luís Neves anunciou que a partir de hoje estão no terreno 15 mil bombeiros para reforçar o dispositivo de combate a incêndios. Face às previsões para os próximos dias, o Presidente da República pede à população que adote medidas preventivas. A partir da meia-noite, os distritos de Lisboa e Setúbal vão ter aviso vermelho da meteorologia, o resto do país está a laranja. A Câmara de Lisboa decidiu manter abertas durante toda a noite as estações de metro do Oriente, de Santa Apolónia e do Rossio. Em Toronto, centenas de pessoas preparam-se para dar as boas-vindas à seleção nacional, concentram-se à porta do hotel. A comitiva chegou à cidade canadiana na última meia hora. Ainda para hoje há treino e conferência de imprensa, porque amanhã é dia de jogo. Daqui a 29 horas Portugal joga com a Croácia à permanência no Campeonato do Mundo de Futebol. Quem já carimbou a passagem para a próxima fase foi Inglaterra, que deu uma volta no resultado e acaba de bater o Congo por 2-1.
0: Muito obrigada, Ana. Voltamos com mais Trend News amanhã, a partir das 7 da manhã. Beijinhos.
2: 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Braga chega aos 38 graus de máxima, Porto aos 36, Viseu aos 35, Aveiro chega aos 30, Coimbra aos 39, Lisboa aos 40, Évora aos 43 e Faro aos 34 graus Celsius.
0: O nosso WhatsApp continua a barrote de piadas secas. Será que nos vamos rir? Partilha ainda as tuas, 968-689-229.

0: Bateu uma tua conta, a tanca, oh linda. Quando passam 7 minutos das 7 da tarde, queremos ouvir as tuas piadas secas. O objetivo é tentar não rir. 968-689-229.
1: Olha, melhor do que piadas secas são os nossos ouvintes que estão connosco desde as 4 da tarde, onde Francisco Mendes contou que foi fazer uma peladinha que se magoou no pé e está aqui todo inchado. E o nosso Rodrigues, para além de ter enviado várias piadas secas, também enviou este áudio maravilhoso.
2: Portanto,
1: Ai, desculpem, há esta aqui.
2: Já agora, como estamos em época de promoções e saltos, aqui vai na compra de duas, a oferta da terceira. Vocês sabem o que é uma linha amarela no deserto?
3: Sei.
4: Eu não.
2: Boa! É uma linha amarela no deserto, claro! É fácil! E uma linha preta? O que é uma linha preta no deserto?
4: É uma linha preta no deserto, não vai ser, não é?
1: Sabes, Francisco Mendes?
4: Não vai ser.
3: Uma linha preta no deserto? Não sei.
2: Uma linha amarela no deserto é uma linha amarela. Uma linha preta é a sombra da linha amarela.
4: Eu gostei.
2: Beijinhos, meninas.
4: Beijinhos.
2: Um abraço, Francisco. E as melhoras para o teu pezinho, está bem? Tudinho, do menininho.
3: E olha aí, ó. Olha aí, ó.
4: Não, isto foi a melhor das piadas.
1: Manda um abraço ao Rui, Francisco.
5: Um abraço ao Rui, que estavas aqui. A Maria estava à meia hora a rir-se, porque já sabia o que é que vinha neste áudio.
0: Ela só queria o final do áudio. 968-689-229, queremos piadas.

0: Madonna com Sabrina Carpenter. Quando passam 15 minutos das 7 da tarde, queremos piadas secas no nosso WhatsApp 968-689-229. Vocês têm alguma ainda na manga? Querem partilhar uma última vez?
1: Para que eu vou dar quando os nossos ouvintes estão
0: a melhor? Coisa...
2: Eu tenho uma melhor, mas vamos primeiro ao Hugo Domingos, que está pela primeira vez no Drive-In. Bem-vindo, Hugo.
3: Alô, alô, alô. Então aqui vai uma piada seca a condizer com o dia de hoje. Qual é a diferença entre o Papa e a Mercedes?
1: Eu sei.
3: É que o Papa reza e a Mercedes benze. Beijinhos.
0: Eu ri um pouco.
3: Epá, pois, esqueci-me, já agora, eu sou o Hugo. Beijos.
2: Olá, olá, Hugo, és de onde? Tens de nos dizer de onde é que és. Olha, Madalena, eu tenho uma aqui, super fácil para ti, não é? Deixa lá ver,
0: quer nas minhas notas.
2: Porquê que o bombeiro não gosta de andar?
0: Não sei.
2: Sabes esta frase?
1: Eu não sei.
4: Também não sei.
2: Porque ele só corre.
1: Ele só corre. Esta vista não sai de PTBR.
0: Essa eu percebi.
2: Que nome se dá a uma ferramenta perdida?
4: Uma chave.
0: Não sei.
4: Não, mas não sei.
1: Eu sinto que este programa foi crucial. A Madalena está muito melhor.
0: Evoluí, não foi? Não, eu quando é as trocas de palavras, eu até percebo algumas. Quando tem muito mais que isso, já não consigo, Francisco.
1: Não, mas tu estás muito melhor e é este crescimento que nós queremos para as nossas vidas.
0: Porquê é que o jacaré tirou o filho da escola?
1: Vai.
4: Não sei.
0: Porque ele é reptiliano.
1: Esta é muito má.
4: Essa é muito má mesmo.
1: Eu faço melhores on the spot.
4: Essa é mesmo muito má.
2: Ai, que má.
0: Eu não achei horrível. 968-689-229. Queremos piadas secas. Partilha connosco Gracie Abrams a chegar com Rita Ola. Maria Adorou, não estou a perceber.

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0: Maria, escusa estar a ouvir muitas piadas secas. Tens uma piada seca para dizer, porque a seguir temos música nova para dar aos nossos ouvintes.
1: Ok, pronto, é assim, eu gostei.
0: Ela triste.
1: Eu já sei que vocês vão achar que esta é uma piada triste, mas é do Zezito, pela primeira vez no Drive-In.
2: Alô, alô, Mega.
0: Olá. Triste.
2: Então, a minha piada seca é: como é que se chama um cão sem patas?
0: Ai.
2: Não se chama, vai-se para a escola.
0: Oh.
2: O meu nome é José e eu sou da zona de Aveiro, mas estou a passar férias no Algarve.
1: Claro,
2: depois
1: sim.
2: Quiserem falar um bocadinho do Algarve aí no vosso estúdio.
1: Oh. Um beijinho, José.
0: Que horror, Maria.
1: Então,
0: super humor negro.
1: Não é, então, pronto, é uma piada.
3: Agora quando chegarem em casa vão ver edits de cães abandonados.
1: Opa, vá, olha, parem lá com isso.
0: Vou amenizar um bocadinho.
1: Obrigada, Zezito. Boas férias no Algarve. Beijinhos para Aveiro.
0: Beijinhos, Zé. Quando é que os americanos começaram a comer carne?
3: Quando chegou
1: quando
3: lá o que estavam com o Colombo.
1: Colombo.
0: Ah, já tinha ouvido essa.
1: Porquê?
0: Colombo. O que estavam com o Colombo. Ah, pois, ó, Madalena. Então, Madalena.
1: Estás bem? No Colombo.
0: O lugar, eu também, a primeira vez que li, também achei que tinha a ver com o Colombo.
3: Okay, não posso
1: é, de onde é que vêm as alfaces do continente?
0: Pá, não sei.
1: Vocês
0: estão
1: bem.
0: Vamos ao lugar às novas de hoje, porque traz o regresso de um dos nomes mais importantes do rap português. T-Rex tem música nova e chama-se Normal.
1: Este single faz parte do novo álbum Um Dia Vais Perceber, é assim que se chama. E esta não é a primeira vez que ouvimos T-Rex a dizer Um Dia Vais Perceber, até porque era uma expressão que usava regularmente.
4: Nos Prémios Play em 2024, depois de ter ganho álbum do ano, inclui no discurso Um Dia Vais Perceber e deixou as pessoas a pensar. Agora já sabemos o que queria dizer com aquele discurso e há boas notícias para quem o quer ouvir ao vivo.
1: Ele ganhou o álbum nu do ano, foi?
3: Aí é bem, meninas, eu sei
1: ele
3: que
1: ele ganhou
3: é...
1: o álbum nu. Opa, assim o mal, querem que eu diga ok? Vocês ainda vão lá.
0: Mas eu gostei, hoje estamos com as piadinhas, peço imensa desculpa.
3: É já este sábado que T-Rex sobe ao palco do Small Summer Fest na Costa da Caparica para cantar muita música, incluindo o novo álbum e a música nova que te trazemos hoje, Normal. Por isso, se ainda tens planos para o início do fim de semana, já sabes, o encontro está marcado no Small Summer Fest de Coresta.
0: Sábado, podes passar em megahits.fm para comprares os teus bilhetes. T-Rex com Normal.

0: Olivia Rodrigo. Quando passam 9 minutos das 7h30, vamos às últimas piadas secas.
1: Ai, vamos às últimas? Vamos então às últimas. Então é para acelerar, ok?
0: Bora.
1: Vamos à pequena da nossa Mafalda.
2: Olá, nega. Sou a Marina. Oh. O, a onda com a mamão vai passar férias na papaya.
3: Onde é que o mamão vai passar férias? Na papaya.
4: Porque o mamão é uma frutinha.
3: E vai papaya.
1: Olha, gostamos muito, obrigada.
4: E fica na manga.
1: Beijinho.
4: Essa mão.
1: Tão querida.
3: Beijinho, obrigada pelo teu áudio.
1: Queremos mais áudios, entretanto. Temos também o nosso Paulo Ferreira pela primeira vez no Drive-In.
0: Bem-vindo, Paulo.
1: Como é que se chama um boomerang que não volta? É um pau.
5: Bem, não posso rir que eu estou mal das minhas costelas. Ai,
3: é um pau.
5: Eu com um pau.
0: Na verdade, se o cão apanhar, volta, mas pronto.
1: Pronto, ok. Temos também o nosso Mark.
6: Era uma vez um cãozinho que respirava pelo rabo. Um dia sentou-se e morreu abafado.
5: Eu contava esta muitas vezes.
3: O meu pai também.
0: Ai, eu nunca ouvi isto na minha vida. Mas
1: a nossa Susana Freitas, pela primeira vez também no Drive-In, a cena está tão entusiasmada.
7: Estavam três ovos estrelados nos ramos de uma árvore e queriam jogar à sueca. Faltava o quarto elemento. Passa um tubarão a voar e os ovos estrelados dizem ao tubarão: ó, oh, tubarão, queres jogar à sueca connosco? E o tubarão diz: não, vou a cabeleireiro.
0: Não percebi nada. Esta então, olha, teve muitas linhas. Eu não consigo.
5: Isto é nome, se é tipo.
1: Ah, é,
3: pronto,
1: só,
3: é dessas, não tem
5: não vai lá nenhum.
0: Ah, sim. Não é para perceber, então.
1: Três ovos estrelados numa árvore.
0: Pela primeira vez, não é para perceber.
3: Não.
0: Ok, boa. Não me sinto tão mal, pronto. Querem terminar com alguma vossa ou estamos bem assim?
3: Não.
0: Maria, tens aí alguma que queres partilhar, Francisco?
5: Posso mandar aqui.
0: Para fazeres aqui um drop da mic.
5: Qual é que é a música que vem a seguir?
0: A seguir é o Bizarrap com o Daddy Yankee.
5: Ok, então imagina. Sabem o que é que... sabem... Não, eu vou. Pera.
0: Vai.
3: Estamos a dar tempo, está tudo bem.
1: Também tens os vizinhos com pobres namorados.
5: Sabem o que é que um comentador de futebol diria? Se um comentador de futebol... o que é que um comentador de futebol... Ai! Vai, deixem-me lá.
3: Está bem,
5: o que é que um comentador de futebol diria quando marcava o segundo golo o jogador chamado Rap? Aí está, avisa Rap!
3: Muito bem, eu gostei. Foi ótima, Francisco. Obrigada.
0: Não, mas foi.

0: amanhã por esta altura já vamos estar rumo às nossas casas, rumo aos nossos cafés, rumo à rua, para ver Portugal ser oitavo de final.
1: Rumo à rua?
0: Isso diz, não. Portugal vai ser oitavo de final.
2: Sim,
1: tu queres? Disseste-me que não
0: queres. Eu estou a perguntar se se diz. Eu não estou a perguntar se vai acontecer ou não. Porque nós não somos videntes. Ok, não se diz. Avancemos então.
1: Mas olha, mas sabes porquê?
0: Porquê?
1: Porque temos a dentição completa. Porque se só tivéssemos dois dentes, éramos bidentes.
2: Francisco, eu vou-te explicar. Eu preciso saber que riso foi esse. Agora mesmo. Preciso que o repitas.
1: É o Tibúrcio.
2: E o riso da Madalena por si só já vale. Bem, Zé Vida e Matilde Prata, estou a chegar para estar contigo até à meia-noite. O drive-in volta.

0: como é que é isso? Já connosco, Matilde Prata e Zé Vida.
1: Hello, boa quarta-feira. Uma quarta-feira com muita coisa a acontecer, entre as quais novidades em Braga e também de Miley Cyrus. Será que é na Montana Parte 2?
0: Ai, diz-me que sim, por
1: não
0: favor.
1: Não é.
0: Lamento. Bruno Mars na Mega agora.

0: Blinding Lights é o The Weeknd na Mega Hits. Está na hora de irmos até ao scroll da noite de hoje, tudo o que se fala na internet.
1: Matilde, lembras-te do filme do Wonka que teve agora com o Timothée Chalamet?
0: A Fábrica de Chocolate, sim.
1: Exatamente.
0: Lembro-me bem.
1: Do Charlie da Fábrica de Chocolate, ao que parece. Isto ficou tão popular outra vez que criaram um reality show do Charlie da Fábrica de Chocolate.
0: Isto como assim?
1: Chama-se Wonka, chega no dia 23 de setembro e basicamente são as pessoas que vão para a Fábrica de Chocolate, são selecionadas com um Golden Ticket também, mas eu quero saber é se há lompa-lompas, que é a minha parte favorita.
0: Lompa-lompa?
1: Sim, são
0: não
1: aqueles.
0: É umpa-lompas?
1: Mas isso é versão em inglês, nós estamos a falar em Portugal.
0: Lompa-lompa, nunca tinha
1: pois,
0: ouvido
1: assim.
0: Pois
1: eu gosto
0: assim.
1: Mais do wompa-lompa também.
0: Quem sabe se nós não vamos participar. Chega em setembro, pronto. 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
1: Entretanto, Miley Cyrus, tínhamos novidades sobre ela, não é Ana Montana, mas é uma Barbie.
0: Como assim?
1: A Mattel anunciou ontem
0: não,
1: uma versão
0: acredito.
1: Da Barbie inspirada na Miley e parece que ela ficou muito feliz com isto, disse que era um sonho realizado e gostou muito de fazer parte do processo criativo também.
0: Isto é um sonho para
1: não deu
0: gente.
1: Só a cara, ela deu indicações também.
0: Achas que é muito bom se eu comprar uma Barbie com 26 anos porque agora temos uma Miley Cyrus enquanto Barbie?
1: Sim.
0: É aceitável?
1: Eu acho que não.
0: Ok, está bem.
1: Mas tudo certo.
0: Olha, o que não é aceitável é, depois deste tempo todo, o drama entre Amber Heard e Johnny Depp voltar à tona. É. Neste caso, não é bem entre eles os dois, mas acabamos de descobrir que, depois de todo o drama do divórcio bem público com Johnny Depp, tivemos o conhecimento de que Amber Heard e Cara Delevingne estiveram juntas. Portanto, elas tiveram um romance enquanto tudo isto acontecia.
1: Bem, a Cara Delevingne deve ter ouvido umas quantas coisas em casa. Então.
0: É verdade, sim senhora, deve ter conhecimento premium de tudo isto. Alex Warren na Mega Hits, Ordinary, bom regresso a casa. 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

0: Música portuguesa na Mega Hit com o Prof Jam. Se bem que este fim de semana vamos até ao sul do país para ouvir outro tipo de música.
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0: É já a seguir que falamos sobre isso. Primeiro a Calvin Harris.

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0: Já a seguir há Taylor Swift para ouvires. Boa quarta-feira.
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0: 9 da noite ao som da Mega Hits connosco, Matilde Prata e Zé Vida.
1: E entretanto, não estamos sozinhos, Matilde.
0: Então?
1: Mas não sei se... Em estúdio estamos, sim, com toda a razão. Okay. Mas não estamos sozinhos neste país, ao que parece. Foi descoberta uma espécie venenosa em Portugal.
0: Ah.
1: E não são as inimigas que dão beijo no ombro. Foi uma aranha mesmo, sabes, daquelas australianas.
0: Ai, sabes que eu tenho aracnofobia.
1: Ai, tu tens medo de aranhas?
0: Eu tenho nojo.
1: Então olha, até fica já a saber, não vás ao Porto, porque foi lá que foi descoberta.
0: Bom, é sobre isso que falamos daqui a pouco. E sobre espécies que deveriam ser abolidas.
1: Olha, sabes o que é que não devia ser abolido?
0: O quê?
1: O grandioso jogo da mala.
0: Ai, é verdade, sim senhora. Demos milhares de euros esta manhã. E é sobre isso que falamos também daqui a pouco. Mas primeiro de tudo isto, já a seguir, a solução para este calor infernal que é-nos dado por um dos metros, ou por um dos transportes em Lisboa. Primeiro há

0: Com Julinho KPSD na Mega Hits, agora que falamos sobre a solução para este calor abrasador.
1: Há três estações do metro de Lisboa que vão estar abertas para acolher sem abrigos, a do Oriente, do Rossio e de Santa Apolónia. Portanto, muita atenção porque Lisboa está sob aviso vermelho.
0: É verdade, sim senhora. A partir de amanhã, muito, muito calor. E é já a seguir que falamos sobre uma nova espécie em Portugal. Há uma aranha venenosa por aí, mas falamos já a seguir. Primeiro, mais de 90 minutos de música sem parar com o Terry Swims. Arrancam já a seguir a isto.
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0: E a melhor música nova com Clooney e Groove Theory. E atenção, para ti que nos ouves no Porto, Megahits 90.6. Temos de falar sobre a nova espécie que anda por aí a assombrar os portuenses.
1: Meu Deus, descobriram uma aranha venenosa.
0: Como é que é possível em Portugal?
1: Epá,
0: parece que estamos
1: lá.
0: Na Austrália.
1: Olha, eu não estou na Austrália, peço imensa desculpa, porque se eu soubesse que estava na Austrália já tinha mudado de país.
0: Eu até te digo, eu era menina para mudar de cidade se tivesse descoberto essa aranha perto de mim.
1: Epá, eu sou de Aveiro e estou com medo de ir a casa, agora pensa. Mas a pergunta é esta, que espécie é que te faria sair de Portugal? Porque há vários animais que eu não conseguia dividir casa.
0: Tais como
1: aquelas cobras que abanam a cauda quando vão atacar, como é que elas se chamam? Aquelas que fazem
0: anaconda?
1: Não, cascavéis mesmo. Ui, não, nem penso.
0: Não existe em Portugal?
1: Não, graças a Deus, não podes ter a certeza que eu vivi em Espanha. Não,
0: mas
1: estava
0: há muitas
1: aqui.
0: Cobras e tãs aqui.
1: Mas este cá não fazem mal, mas agora te garanto, se descobrissem uma cobra venenosa no nosso país, não voltava a meter os pés em
0: tubarões. Portugal. Eu acho que esta é consensual, eu acho que teria um bocadinho medo de... Sim. Olha, às vezes... pronto, fazer o número no mar.
1: Ai, opa, isto
0: então,
1: não é
0: desculpa lá, toda a gente faz.
1: Toda a gente, me põe toda a gente de lado, porque eu não
0: desculpa
1: faço nada disso
0: lá.
1: No mar, desculpa lá.
0: Ai, que duvido, duvido.
1: Epa, Matilde,
0: desculpa lá, se há pessoas que fazem isso no banho e tivemos Joe Jonas a admitir que o faz, vais-me dizer que no mar.
1: Ai, eu não acredito. Ai, eu tenho medo dos tubarões.

0: queres dizer?
1: Não, porque eles são atraídos por climas mais quentes.
0: Epá, isto não é real. Até ficas a saber que tu tens tubarões na costa portuguesa, mas são cações, tubarões. Tubarões azuis.
1: Eu sou time não viver com aranhas venenosas, tarântulas
0: então,
1: em particular.
0: Podes aproveitar e migra já, Matilde. Os voos até estão low cost agora.
1: Então, mas não passas duas vezes que eu já vou. Lil Yang na Mega Hits, música nova, chama-se From Down Here. Queremos saber que espécie é que abolias do teu país se ele existisse. 968.

0: tipo, no fundo, animais, espécies que, se existissem em Portugal, tu emigravas completamente. Apareceu uma aranha venenosa, mas mesmo assim tivemos a Lúcia a dizer no nosso WhatsApp, 968-689-229, que se existissem ursos em Portugal, ela tinha totalmente de ir para matas.
1: Oh, mas eles até são
0: não
1: queridos.
0: São, é olha que as pessoas acham.
1: Olha o da Natura, não é tão querido.
0: Mas isso, ele parece querido, mas eles na verdade são maus.
1: Pois, talvez sejam. Olha, eu concordo, não. Ou melhor, eu concordo com uma mensagem que recebemos do Simão que diz aquelas centopeias australianas de 30 centímetros.
0: Ai, que nojo!
1: Bom,
0: mas podes sempre aproveitar o dinheirinho que a Maggie te dá para ires visitar.
1: Para fugir, para sair daqui.
0: Ou para visitares a Austrália,
1: exato,
0: mas assim à distância. 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
3: Sim, bom dia.
4: Bom dia. O meu nome é Maria Petronilho. Estou a ligar do grandioso jogo da mala. Estou a falar com...
3: Ana Barbosa.
4: Ana, sabe o que é que se deve esta chamada?
3: Eu acho que sei.
4: Só assim por curiosidade, qual é que é o valor que está dentro da mala?
3: O valor que está dentro da mala é 21.566 euros.
4: Muito bem, Ana. Hoje nem precisavas de me dizer o valor, que o prémio era garantido direto de teu, Ana! Parabéns!
3: Estou muito feliz, muito feliz, muito obrigada.
4: Que bom, Ana! Quantas vezes é que ligaste, assim mais ou menos?
3: Liguei só uma vez, mas naquele intervalo em que a chamada valia por três.
4: Muito bem, exatamente. Ana! Olha, fico muito feliz.
3: Um ok, dia muito feliz para vocês.
4: Obrigada,
3: muito obrigada,
4: Ana, para ti também. Beijinho.
0: Mega. Isso aconteceu hoje de manhã porque todas as quartas-feiras oferecemos milhares de euros e na próxima semana podes ser tu 22.222 euros.
1: Portanto, liga já 761-10-10-10, é o número que tens que ligar e que te dá um dinheiro.
0: Siena Sparrow agora.

0: 10 da noite, ao som da Mega Hits, connosco, Metal de Pratis é Vida, uma última hora, e às quartas-feiras, por volta das 10, o que é que temos?
1: Conta para o Max, um criador de conteúdos, é uma conta que vale mesmo a pena acompanhar, e hoje vamos até aos United States of America.
0: Estou muito curiosa com esta. Primeiro, ouves Harry Styles na Mega Hits, olha, lá está American Girls. Mega Hits.

0: A música que ficou em número 1 no mundo depois do Bieber Chella, acabaste de ouvir Beauty and a Beat, Justin Bieber na Mega Hits. E atenção, que está na hora de irmos até à nossa conta Pro Max,
1: que nos traz Célia Rego. E perguntas tu, uma criadora portuguesa. Mais ou menos, a Célia é uma imigrante, uma mãe imigrante nos Estados Unidos, vive em New Jersey.
0: A
1: Célia já anda a dar que falar há muito tempo, porque ela faz pratos portugueses para o TikTok em inglês. Portanto, supostamente aquilo era para o público americano ficar a conhecer a nossa gastronomia.
0: Okay.
1: Qual é que é o problema? Aquilo vai parar ao TikTok português e, portanto, agora o público dela é todo português e não somos só nós. A própria seleção nacional é fã da Célia.
0: Não acredito.
1: Porquê? Isto porque ela disse: "Guys, I know you are coming to America. Venham à minha casa e eu cozinho um banquete para vocês. Eu já cozinho para os meus 4 filhos. Cozinhar para mais 11 pessoas não custa nada." A seleção ficou tão feliz com isto, começou a interagir com os vídeos dela e neste momento ela está a fazer uma série em que está a cozinhar os pratos favoritos de todos os jogadores da seleção.
0: Dá-me um prato favorito.
1: Olha,
0: de um,
1: por exemplo,
0: deles.
1: Fez arroz de cabidela porque o João Félix disse que era o prato favorito dele.
0: Não,
1: fez,
0: acredito.
1: Fez pica-pau ou ovos rotos ou que foi, que era o prato favorito do Ronaldo. Já fez bacalhau à lagareiro, polvo à lagareiro, e ela partilha tudo pelo TikTok.
0: Mas ela é portuguesa.
1: É imigrante portuguesa, tanto que ela está a falar com sotaque americano, mas a falar português. Ela diz, por exemplo, pimenta moída. Eu acho isso hilariante.
0: Pimenta moída.
1: Mas a Célia é aquela mãe que todos nós gostávamos de ter na cozinha. Portanto, vai até ao perfil dela, é Célia Rego.
0: Olha, nem seja para aprenderes a cozinhar.
1: Exato. Olha, por exemplo, eu já sei como fazer um cabrito no forno. E nunca soube fazer isto na minha vida.
0: Tu também não comes cabrito,
1: pois não,
0: não é?
1: Mas não faz mal. Se for preciso, já sei fazer.
0: Célia Rego, para seguires no teu Instagram e no teu TikTok, porque claramente está a espalhar a nossa gastronomia.
1: Oh, yes.
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1: Finalmente, 3 anos depois, ele lançou um álbum. Um Dia Vais Perceber é o novo projeto de T-Rex que está a causar muitas críticas, umas positivas, umas negativas. A verdade é que não dá para agradar a gregos e troianos, como se costuma dizer.
2: Mas agradaram a Matilde Prata e isso é que importa.
1: É verdade, sim senhora. T-Rex vai apresentar este álbum ao vivo no dia 4 de julho no Sumol Summerfest, já este sábado. É a apresentação deste disco ao vivo. E eu devo dizer que no meio das 14 faixas, uma que está claramente em destaque é a que está hoje no nosso lugar às novas. Normal é o novo single do T-Rex, que já tem também um videoclipe que vale a pena ver. É uma das minhas favoritas, devo dizer, mas a minha preferida mesmo chama-se You Know e Apple Pay. Gosto que Apple Pay seja o nome de uma música. Para ti que gostas desta e estás completamente viciado, chama-se Normal e está hoje em destaque no nosso lugar às novas. Eu estou muito excited porque vou ouvir isto já este sábado. E tu podes vir também, vem ter connosco, megahits.fm. É o T-Rex.

0: Mega Hits com Justin Bieber, agora que vamos embora.
1: Oh, mas atenção.
0: Chegou a nossa hora.
1: Vamos embora, mas estamos de volta amanhã, quinta-feira, dia de pré-jogo de Portugal. Portanto, amanhã prometemos aqui muita animação.
0: Eu acho que amanhã faz o pré com o Metal de José, apesar de ser quinta-feira, faz, não é?
1: Eu acho que sim.

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Oi, sumido. Fiquei sabendo que você tá perguntando de mim por aí, né? Você fica pagando de desapegado, mas você não esquece as coisas que eu faço, né?

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